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2: De 1 hora e 38 minutos.
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2: 21 horas e 48 minutos.

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2: Duas horas e 51 minutos.
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2: 23 horas e 1 minuto.

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4: É uma música que eu também gosto muito, particularmente falando. Frio da Madrugada.

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Bom dia, bom dia, bom dia, bom dia, tantos quantos estão sintonizados no programa Graça sobre Graça. Meu muito bom dia a todos vocês, a todos que estão ouvindo, sintonizados no programa. Que o amor, a graça, a misericórdia do nosso Deus possa nos conduzir neste belo dia que o Senhor nosso Deus nos dá. Em Parambu, são pontualmente 6 horas e 5 minutinhos. Estamos iniciando mais um programa Graça sobre Graça e eu estou com vocês e estarei com vocês até às 7 horas da manhã. Hoje, Pastor Valdir, na locução do programa Graça e Paz, como é sabido de todos os irmãos, na segunda-feira, nossa irmã Jana conduz o programa Graça sobre Graça. Na terça-feira, normalmente eu conduzo o programa, Pastor Valdir conduz o programa Graça sobre Graça. Na quarta-feira, a irmã Jana volta conduzindo o programa Graça sobre Graça. E na quinta, mais uma vez, eu, Pastor Valdir, estou e fico com vocês até às 7 da manhã. Amanhã, sexta-feira, já chegando finalzinho de semana, a irmã Jana estará com todos os amados ouvintes, visitando cada lá por meio das ondas do rádio. Então, um bom dia a todos que estão nos ouvindo, a todos que estão, né, parados aí na sintonia do programa Graça sobre Graça. E olha, você que está começando o seu dia, você que está iniciando o seu dia, comece o seu dia buscando o Senhor. Nada melhor do que começarmos o nosso dia orando a Deus e sendo tomado pelo ensino da sua própria palavra, da sua escritura. Sim, comece o seu dia orando e buscando a Deus. A todos um bom dia, programa Graça sobre Graça, iniciando e invadindo o seu lar, trazendo para vocês bênção, refrigério, trazendo para vocês o conselho do Senhor do dia a dia, para que vocês andem em segundo a vontade do nosso Deus e possam compreender que, acima de tudo, Deus é um Deus soberano, cuida de todos nós. Bom dia, em Parambu, pontualmente, 6 horas e 7 minutinhos, 6 e 7 em Parambu.

Bom dia em Parambu, 6 horas e 10 minutinhos. Olha, a palavra do nosso Deus nos diz no livro dos Salmos, no Salmo 103. Este salmo maravilhoso de Davi trata das misericórdias de Deus para com o seu povo. Ele diz assim, o salmista: bendize, ó minha alma, ao Senhor, e tudo o que há em mim, bendiga ao seu santo nome. Bendize, ó minha alma, ao Senhor, e não te esqueças de nenhum só de seus benefícios. Ele é quem perdoa todas as tuas iniquidades, quem sara todas as tuas enfermidades, quem da cova redime a tua vida e te coroa de graça e misericórdia, quem farta de bens a tua velhice, de sorte que a tua mocidade se renova como a da águia. O Senhor faz justiça e julga a todos os oprimidos. Manifestou os seus caminhos a Moisés e os seus feitos aos filhos de Israel. O Senhor é misericordioso e compassivo, longânimo e assaz benigno. Não repreende perpetuamente, nem conserva para sempre a sua ira. Não nos trata segundo os nossos pecados, nem nos retribui consoante as nossas iniquidades. Pois, quanto os céus se alteia acima da terra, assim é grande a sua misericórdia para com os que o temem. Quanto dista o Oriente do Ocidente, assim afasta de nós as nossas transgressões. Como o Pai se compadece de seus filhos, assim o Senhor se compadece dos que o temem. Pois Ele conhece a nossa estrutura e sabe que somos pó. Quanto ao homem, os seus dias são como a relva, como a flor do campo. Assim ele floresce, pois, soprando nela o vento, desaparece, e não conhecerá daí em diante o seu lugar. Mas a misericórdia do Senhor é de eternidade a eternidade sobre os que o temem, e a sua justiça sobre os filhos dos filhos, para com os que guardam a sua aliança, e para com os que se lembram dos seus preceitos e os cumprem. Nos céus, estabeleceu o Senhor o seu trono e o seu reino domina sobre tudo. Bendize ao Senhor todos os seus anjos valorosos em poder, que executais as suas obras e lhes obedeceis a palavra. Bendizei ao Senhor todos os seus exércitos, vós, ministros seus, que fazeis a sua vontade. Bendize ao Senhor, vós, todas as suas obras, em todos os lugares do seu domínio. Bendize, ó minha alma, ao Senhor. Este é um salmo magnífico, salmo de Davi, que convida o povo de Deus a bendizer o Senhor em todo o tempo, a bendizer o Senhor pelos seus benefícios, pela sua graça, pela sua misericórdia, pela sua bondade, pela sua fidelidade, pelo aquilo que Deus é. Olha, vocês que estão nos ouvindo esta manhã, sem dúvida alguma, a melhor coisa que nós podemos fazer é bendizer ao Senhor. Não podemos, em hipótese alguma, não glorificar este Deus, digno de toda honra, de toda glória, de toda adoração, mas bendizê-lo pelo aquilo que Ele é. Em todo tempo, o Senhor é um Deus que cuida de nós, guarda o seu povo, conduz bem o seu povo. É esse Deus longânimo, que não olha para cada um de nós com um olhar imediatista para nos reprimir, para nos cobrar de iniquidades, para nos
julgar no sentido de aplicar sobre nós o castigo contra os nossos pecados. Mas esse mesmo Deus, dentro da sua bondade e longanimidade, ele vai aconselhando e chamando a nossa atenção para que nos arrependamos dos nossos pecados. Mas se não nos arrependermos, ele aplicará sobre nós a sua justiça, pois ele é justo. Ele cobrará de nós todas as nossas iniquidades. Ele chamará a atenção do seu povo como Deus bom que ele é. Esse é o nosso Deus. Esse é o Deus que cuida do seu povo. Esse é um Deus misericordioso. Esse é um Deus bondoso. Esse é um Deus santo. Estas são qualidades do Deus vivo e verdadeiro. Esse Deus que olha para nós. Esse Deus que é poderoso. Esse Deus que sara as nossas enfermidades. Esse Deus que sara a nossa vida. É esse Deus que redime a nossa vida, redime a nossa alma. Ele é esse Deus que coroa de graça e de misericórdia o seu povo. Enche-nos da sua graça e da sua misericórdia. É esse mesmo Deus bom que farta de bens a nossa velhice, que fortalece o seu povo. É este mesmo Deus bom que renova as nossas forças, fortalece o nosso coração. É esse Deus bom que é misericordioso. É esse Deus bom que ele é compassivo. É esse Deus bom que é longânimo e é bom, benigno para com todo o seu povo. É esse Deus bom e maravilhoso que sara toda a sua terra, que sara todo o seu povo. O nosso Deus é bom e não há palavras para poder descrever o tamanho da bondade de Deus para conosco, o tamanho da bondade de Deus para com o seu povo. A misericórdia de Deus se estende em todas as áreas das nossas vidas, porque o nosso Deus é bom, sabe amar e tem cuidado de nós. Você que está nos ouvindo, você que está aí ouvindo nas ondas do rádio esta palavra de conforto, de segurança, da compreensão de que o nosso Deus é bom, como este salmo nos diz, que ele é misericordioso, que ele é bom. Mas esse mesmo Deus, ele é um Deus cheio de glória. É um Deus cheio de glória. Ele é um Deus que os seus valorosos anjos estão a louvá-lo, glorificá-lo, a demonstrar que Deus é todo-poderoso, que Deus é cheio do poder, Deus é cheio de graça e de misericórdia. É esse mesmo Deus que executa as suas obras soberanamente, como diz o Salmo. Deus executa soberanamente as suas obras em todos os lugares da terra, em toda a sua criação. É esse mesmo Deus que todas as suas obras, elas são executadas firmemente pelo Senhor. É esse mesmo Deus, que cuida do seu povo. É esse mesmo Deus que executa bem as suas obras. É esse mesmo Deus que é glorificado nos céus pelos seus anjos e também glorificado na terra. É esse mesmo Deus que dá limite à vida do homem, porque ele é um Deus soberano. É um Deus que conta todos os nossos dias e conhece todos os nossos dias. Assim, esse Deus é bom e é um Deus soberano. É um Deus que ama, cuida, guarda, protege e conduz o seu povo. E é esse Deus soberano sobre todas as coisas. Veja, o salmista convida a bendizer o Senhor. Bendize a minha alma ao Senhor, e tudo que há em mim bendiga ao seu santo nome. O salmista está bendizendo o Senhor justamente pelo que ele é. E você que está me ouvindo,
precisa abrir os seus olhos espirituais para enxergar a bondade de Deus na sua vida, mas também a sua soberania no governo de todas as coisas, como Ele é glorificado nos céus e na terra. E como Ele executa bem todas as obras de suas mãos, tudo aquilo que Ele decretou é muito bem executado. Bendiga ao Senhor, louve ao Senhor. Esteja sempre disposto a bendizer o Senhor em todo tempo, em todo tempo. E esse deve ser o propósito de cada um de nós. Bendizer a Deus, bendizer ao Senhor, glorificar ao Senhor pelaquilo que Ele é. Pelaquilo que Ele é, as suas qualidades demonstram quem de fato é Deus. E sabe, todas essas qualidades de bondade, de misericórdia, de piedade que há em meio aos homens, nada mais é do que faíscas ou um reflexo muito opaco daquilo que Deus é. Se nós encontrarmos um homem muito bom, nós vamos compreender que tudo aquilo é apenas um reflexo daquilo que o grande Deus é. Deus é bom, superlativamente bom, santo, superlativamente santo. E por isso nós vamos bendizê-lo em todo o tempo. Você que está me ouvindo, bendiga ao Senhor. Bendiga ao Senhor em todo tempo, porque todas as coisas, absolutamente todas as coisas, são para a glória de Deus. Os pássaros, pela manhã, já começaram louvando o Senhor com seu canto. O sol que brilha, louva ao Senhor, demonstrando seu brilho sobre a terra. O vento que sopra, que traz refrigério, louva ao Senhor. A natureza louva ao Senhor pelaquilo que Ele é. Assim vocês e eu devemos bendizer o Senhor pelaquilo que Ele é. Mas veja, o salmista diz: bendize, ó minha alma, ao Senhor. Ele começa do mais profundo do seu ser. A ideia de bendizer a Deus, de dizer que Ele é bom, é do mais profundo do seu ser. Essa expressão do salmista é para demonstrar que isso é do mais profundo do seu ser, do mais profundo do seu coração, do mais profundo do seu íntimo. Ele está bendizendo o Senhor. Bendize, ó minha alma, ao Senhor. Isso não é apenas de palavras. Isso é do fundo do coração. Isso vem do mais profundo do seu ser. E é justamente isso que deve acontecer com cada um de nós. Bendizer ao Senhor do mais profundo do nosso coração, do mais profundo da nossa alma. Bendizer ao Senhor do mais profundo da nossa alma. Mas o salmista, ele vai dizer que isso começa no mais profundo do seu coração, mas isso se estende a todo o seu corpo, isso se estende à sua vida. Ele diz: e tudo que há em mim, bendiga o seu nome, o seu santo nome. Veja que frase tão rica para nós e que frase tão interessante. Ele começa pela alma, bendizendo o Senhor pelaquilo que Ele é, mas ele diz: todo ser que há em mim, bendiga ao seu santo nome. As palavras do salmista é para bendizer o nome do Senhor. Poxa, pastor, mas nós podemos bendizer o nome do Senhor falando, dizendo que Ele é bom. Mas muitas das vezes nós nos esquecemos disso e usamos palavras duras, arrogantes, hipócritas, mentirosas, e nenhuma delas bendizem ao Senhor. Às vezes nós falamos mal do nosso semelhante, que é a imagem do Deus vivo, e ela não bendiz ao Senhor. Bendiga ao Senhor em todo o tempo. Bendiga ao Senhor de toda a sua alma. Bendiga ao Senhor com todo o seu ser. Tudo que há em você, bendiga ao Senhor. As suas palavras, a sua forma de olhar para as coisas, devem bendizer ao Senhor. A maneira de você ouvir as coisas devem bendizer ao Senhor. A maneira de você pensar sobre as coisas devem bendizer ao Senhor. Isso é algo importante.

e sabe amar. Bendiga ao Senhor no seu trabalho. Bendiga ao Senhor no dia a dia. Isso é uma forma de estarmos alegres na presença do nosso Deus. Bendiga a Ele e não se esqueça de nenhum só dos seus benefícios, pois o nosso Deus é bom, sabe amar e tem cuidado de todo o seu povo. A Ele seja toda a honra, seja toda a glória e seja todo o louvor. Que o nosso Deus nos abençoe, nos fortaleça, que o nosso Deus nos ajude em todo tempo a bendizer o nosso Deus com todo o nosso ser, com todo o nosso corpo, com toda a nossa vida, com tudo aquilo que somos, com tudo aquilo que precisamos fazer. Que possamos bendizer ao Senhor pelo aquilo que Ele é, pelo Deus bondoso, misericordioso, maravilhoso que Ele é. A Ele pertence toda a honra, toda a glória, todo o louvor. Então bendiga ao Senhor em todo tempo. Bendiga ao Senhor em todo tempo. A todos um bom dia, um bom dia, um bom dia, um bom dia no Senhor. O programa Graça sobre Graça, trazendo para nós esta manhã, a palavra do Senhor, o conselho do Senhor para nos edificar no dia a dia. Comece o seu dia bendizendo o Senhor com todo o seu ser, com toda a sua vida. Comece e continue e viva bendizendo a Deus pelo que Ele é, pelo que Ele tem feito, como Ele tem conduzido o seu povo. Esse nosso Deus é muito bom, sabe amar e tem cuidado de todos nós. Bendiga ao Senhor, bendiga ao Senhor, porque Ele é esse Deus que tem visitado o seu lar, tem guardado o seu dia a dia. Olhe para trás, veja quantas coisas boas o Senhor já fez por você. Bendiga ao Senhor, nosso Deus e Pai. Ele seja toda a honra, toda a glória, todo o louvor, pois Ele é bom e sabe amar.

Bom dia. Em Parambu são pontualmente 6 horas e 34 minutinhos, 6h34 em Parambu. Que o nosso Deus, o nosso bondoso Deus, possa estar trazendo conforto e paz a todos nós, trazendo para nós um belo dia, trazendo para nós um dia de grande produtividade, para a glória do nome do Senhor. Que possamos nos lembrar do Senhor pela manhã e glorificá-lo à tarde. Que o nosso Deus seja louvado pelos nossos atos e palavras em todo o tempo.

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1: Bom dia em Paramboçom, pontualmente 6 horas e 37 minutinhos, 6h37 em Parambu. Que o amor, a graça e a bondade de Deus esteja conduzindo o seu lar e a sua vida em todo o tempo. Nosso Deus é bom, sabe amar e tem cuidado de nós.

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Aleluia, Senhor Deus. Te louvamos nessa noite por tão grande salvação, por tudo que o Senhor tem feito por nós, pela maravilha que é ser resgatado no sangue de Jesus Cristo. Te adoramos nessa noite por isso, Pai. Somos gratos, eternamente gratos, pelas promessas verdadeiras que o Senhor faz na nossa vida. E te oramos em nome de Jesus. Amém, Senhor. Amém.

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1: Olá, você, bom dia, 8 horas 9 minutinhos agora em Parambu, a hora certa. Muito bom dia, dia bom. Começando agora até 11h30 pelo 87,9, o melhor programa da manhã.
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1: É o Manhã Vale Show nesta manhã de quinta-feira, hoje dia 3 de setembro do ano de 2026. O Manhã Vale Show está no ar e daqui a pouquinho a gente traz pra você música, participação, informação, horóscopo do dia. E você participando comigo, é isso aí, viu, bebê? 996-647-666 é o nosso WhatsApp pra você interagir com a gente, tá bom? Participa aí comigo, manda aquele áudio bacana que eu amo de paixão receber. Manda mensagem, pode ligar também, fica à vontade. Estamos aqui pra gente junto fazer a nossa programação de todas as manhãs. Bom dia pra você que hoje faz aniversário. Parabéns hoje pra você que tá de nova idade nesse dia 3. Se tem bolo e Guaraná, Vilma Lima está lá.
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1: Olha, hoje é dia do biólogo, dia 3. Hoje, dia do biólogo. E hoje é dia do guarda civil. Dia do guarda civil, dia 3. Aos profissionais da área, parabéns pelo seu dia. E vamos começar essa manhã maravilhosa, né? Mais uma semana, mais um dia, mais uma quinta-feira que Deus preparou pra gente. Graças a Deus que estamos aqui de volta, né? Podemos realizar mais um programa. Então, que Deus abençoe a sua quinta-feira, abençoe aí o seu trabalho, o seu lar, e que dê tudo certo. É aquilo que não nos serve, que Deus tire do nosso caminho, né? Vamos cantar com Priscila Senna e Gustavo Lima. Eita, doce mel. Bom de verdade. Bom dia, bom dia.

0: produção. Que honra demais poder estar aqui, viu?
1: Você tá doido.
0: Obrigado, gente. Obrigado. Obrigado.
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0: Valeu demais, meu
1: livro. Valeu, Nando Moreira.
0: Obrigado, meu irmão.
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3: Olha aí a Rádio do Sucesso. Bom dia, bom dia. Ótimo.

0: Achando ele tá em Brasília. É. É, ele tá em Brasília, Distrito Federal.
1: Então,
0: que prazerzão saber que você tá ouvindo a nossa rádio, tá?
1: Não,
0: obrigada aí pelo carinho, bebê. Ele quer ouvir uma música e eu vou trazer pra ele já sucesso de Jean Giovanni. Ô, Paulo, um abraço pra você, meu patrão.

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3: Tá gravando? Escuta essa letra aqui, ó. Cansando, canso.

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0: 8h52, 8h52. Olha, estou ao vivo aqui com o meu amigo Giovanni Duarte. Giovanni, vem aqui pro meu lado direito. Vem aqui pro meu lado direito pra você dar um oi aqui para os nossos ouvintes. O meu amigo, ele é cantor e compositor também, né, Giovanni? Bom dia.
1: Bom dia a você, bom dia a todos os ouvintes da Rádio Vale, não é isso?
0: Exatamente. Seja bem-vindo à nossa rádio. Obrigada aí pela sua presença aqui nos nossos estúdios. Hoje cedo, pra você ver como é coincidência, hoje cedo já recebi um recado aqui do nosso site, um pedido de música do Giovanni Duarte. Aí eu me confundi e o Giovanni chegou aqui e me abriu a mente. Quem pediu aqui a música do meu amigo Giovanni foi o Paulo Roberto Bispo de Barros. Ele tá lá em Brasília, Distrito Federal. E o Giovanni, por coincidência, está no nosso Parambu, né, Giovanni?
1: Estou aqui hoje. Paulo, quero agradecer a você e a todos os ouvintes que estão ouvindo, então, a Vale FM. Vocês estão ligados na sintonia da minha amiga...
0: Vilma.
1: Vilma, é a Vilma, nome da minha mãe. Vilma, Vilma
0: Ai,
1: Filhos,
0: é, olha. Rapaz, hoje o dia é de coincidência. Hoje o dia aqui é de coincidências. Ô, Giovanni, eu falei aqui pra ele. Eu vi aqui os sucessos que tá aqui no nosso computador e eu vi que ele cantava o Chapeludo. Eu adoro essa música. Ele disse, olha, Vilma, quem escreveu essa música foi eu. Me conta essa história aí.
1: É, nós temos hoje várias músicas. Tem o Chapeludo, nós temos o... Nós estamos com... Encontrei com Jesus, a que eu queria que você tocasse depois.
0: Vou tocar todas elas, aqui, pode deixar.
1: Encontrei com Jesus e aqui nós estamos trabalhando ela mesmo. É A Viola e o Rodeio, é uma música nova nossa.
0: Foi o pedido do ouvinte.
1: A Viola e o Rodeio, uma música nova nossa que a gente está trabalhando ela, porque é uma música que fala muito do rodeio e fala muito, bastante do mundo sertanejo, que é a viola. Lá em Minas, Mato Grosso, São Paulo, aliás, o Brasil inteiro. Hoje o Ceará, o estado cearense hoje está nos acatando, está nos recebendo de braços abertos. Temos que ficar felizes porque aqui tem pessoas de índole muito transparente, pessoas ordeiras que nos recebem de braços abertos. E igual você, Vilma, uma grande radialista, está levando o nosso trabalho para o Brasil e o mundo hoje, porque hoje as ondas do rádio hoje atravessa o mundo. Então quero agradecer a você e todos os comunicadores de rádio que leva, através de vocês, leva a nossa voz, leva o nosso trabalho para todos os continentes mundial. Obrigado a você e a todos os ouvintes.
0: Olha, Giovanni, querendo ou não, o rádio é onde se inicia tudo, não é verdade? Você viu que o embaixador sempre enaltece o rádio, que foi onde tudo começou para ele e para os demais cantores. Eu quero que você solta o gogó aí cantando o Chapeludo, que o Chapeludo tá estourado na voz do Nando Moreno. Sim, você vai tocar também essa daí, vai cantar. Eu quero que você solta o gogó essa daí, que ela, a Chapeludo, tá sendo uma das mais tocadas nos streams, você sabia?
1: Isso.
0: No rádio também.
1: Nando Moreno, Rio Negro Solimões, música isso. Do Rio Negro Solimões, Rio Negro Solimões e Nando Moreno. Ela fala assim, ó. Ela gosta...

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1: Muito bem, agora toca outra lá que a gente vai ter que estourar essa daí também, né?
0: É, essa...
1: A que você falou pra mim antes...
0: A viola e o rodeio.
1: Isso, a viola e o rodeio, que é o pedido do ouvinte. Dá uma palhinha aí pra gente.
0: Alô!

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0: Lugar.
1: Olha aí, esse é o Giovanni Duarte. Ô, Giovanni, me conta aí por quanto tempo você vai passar em Parambu aqui? Tá dando uma passeada, só curtindo no mesmo Parambu?
0: Não, tô a trabalho em Parambu, tô apoiando um candidato estadual aqui na cidade, do estado cearense, e através do trabalho da gente, a gente tá divulgando nosso trabalho, que é músicas, né, que é... eu escrevo bastante, tenho várias músicas, eu tenho um poema de roteiro.
1: Inclusive está salvo aqui também o poema.
0: É, tem um poema que é uma reflexão para que você possa, então, agradecer a Deus pela vida, agradecer a Deus por todos os dias que você levanta, porque só temos a qualidade de vida porque temos Deus. A nossa qualidade de vida vem através do Espírito Santo, nosso Pai Celestial, Pai, Filho e Espírito Santo, que nos dá o ar, que nos dá a vida, que nos dá alegria para que possamos ser felizes.
1: Olha, obrigada pela sua participação, tudo que você falou aí é verdade, e só a gente pediu para estar aqui hoje e Deus deu essa oportunidade para a gente, né? Quando a gente vai dormir ao deitar, sempre a gente pede, Deus, que me permita estar aqui amanhã novamente. E aí Deus deu essa oportunidade, vamos aproveitar e agradecer, né, Giovanni? E eu quero agradecer a sua participação aqui, sempre que você puder, estiver pela cidade, pode aparecer aqui também, tá bom?
0: Vilma, quero agradecer a você, todos os comunicadores da Vale, Vale FM, e dizer a vocês que através de um trabalho excepcional seu e de tantos outros comunicadores é que existe músicas de sucesso hoje na voz de tantos cantores como Gustavo Lima, o embaixador, você estava falando, Rio Negro Solimões, Nando Moreno, Jean Giovanni e tantos outros cantores de nível nacional e internacional. Devemos primeiramente a Deus e segundo a vocês, comunicadores, que levam através do trabalho de vocês o nosso pouquinho que nós escrevemos até quem está no seu lar assistindo, ouvindo. É você que está com o seu celular, que também dá para assistir também ou não?
1: Dá sim, através do aplicativo Radiosnet. Pode colocar lá Rádio Vale de Parambu, que estamos lá.
0: Acompanhe ao vivo, então, através de imagem
1: do nosso
0: e áudio.
1: Site também, né? Isso.
0: Acompanhe, então, a Vilma. Você quer conhecer a Vilma? A Vilma é uma das grandes comunicadoras. Então, você coloca no Radiosnet e vá assistir, então. E ouvir o programa, um programa muito bem prestado para que você possa, então, ter muita felicidade, bastante alegria no seu dia a dia com a Vilma, aqui na Vale FM. Eu fiquei feliz de conhecer você, Vilma.
1: Eu também, Giovanni, que hoje foi um dia de coincidência, amanhã de coincidência, que prazerzão estar com você. E eu vi que o Giovanni é completo, o homem é completo. Ele toca o rodeio, ele toca a viola, ele faz o poema, a reflexão.
0: Eu sou locutor de rodeio.
1: Ah, a gente nota assim, né, no timbre da voz, a gente percebe.
0: 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Gosto de mulher bonita e não ligo pra dinheiro. Pra aquelas que se apaixonam, eu minto que sou solteiro.
1: Acredita quem quiser, né? Ó, muito obrigada, Giovanni. Eu vou soltar aqui a sua reflexão, tá bom, seu poema?
0: Muito obrigado, Vilma. Bom dia. Um abraço a todos os ouvintes, a todos que te ouvem todos os dias. O meu muito obrigado, que Deus esteja na casa e no coração de todos que estão nos ouvindo, que estão ouvindo então o programa da Vilma na Vale FM. Um abraço a vocês, bom dia.
1: Bom dia, bom dia. Hora certa em Parambu, 9:01.
2: Para você que está me ouvindo, uma história eu vou contar. Isto aconteceu comigo no estado do Pará, na BR-316. O dia já está vindo embora. Eu me envolvi em uma forte colisão. Foi triste aquela hora. Tudo acontece na vida da gente. Até mesmo parece um sonho. Naquele carro viajava eu, o meu cachorro Billy, o meu amigo Giovanni Salles e meu cunhado Antônio. O acidente foi tão rápido que parece até o estrago de uma dinamite. Naquele acidente morreu meu cachorro Billy. Hoje não mais existe. Também morreu meu amigo Giovanni Salles naquela colisão fatal. Eu mais meu cunhado Antônio fomos levados às pressas para um leito de um hospital. 12 dias se passaram. Era tão triste ali. A família estava desesperada porque para nós não tinha UTI. Então em uma ligação, a Lene começou a falar: Antônio filho, se não arrumar agora uma UTI para o Giovanni Duarte, ele não vai aguentar. Então a Thelma e o Marlon começaram a ligar. A UTI foi arrumada. Leve o Giovanni Duarte pra lá. 30 dias se passaram. Acabou o desengano. Eu já estava melhor. no leito do Hospital Metropolitano, porque com Deus tudo a gente vence e escapa de todos os mal. Hoje eu mais meu cunhado Antônio estamos bem e espero que nenhuma família passe por situação igual e que não fique internado, doente muito grave, no leito de um hospital. Pode acreditar em Deus que tudo para você será normal. Esta é a história da minha vida. Vai para você.

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0: horas 16 minutinhos. Vamos falar de astrologia para hoje, quinta-feira. Bom dia para você que é do signo de Áries.
1: E agora, vamos conferir as previsões astrológicas para hoje. Áries, de 21 de março a 20 de abril.
0: Olha, Ariana, para o dia de hoje, sua boa lábia já está tinindo e promete fazer a diferença. À tarde, o seu poder de convencer e fazer boas conexões tende a crescer ainda mais. Pode pintar uma oportunidade inesperada. Só pense antes de falar, tá bom? A lua em gêmeos movimenta sua vida social, atraindo gente de todo tipo. Olha que bacana. Presta atenção, hein? Além de fazer novas conexões e fortalecer amizades importantes, pode pintar convite, encontro ou surpresa bem boa. No amor, hoje, o amor tá no papo. Com um jeito conversante e cativante, você pode fazer uma troca de ideia, virar flerte rapidinho. Se você já tem um ficante ou um mozão, o clima promete ficar mais leve, vai ficar divertido e cheio de risadas. A cor do dia é lilás.
1: E agora, as previsões para Touro, de 21 de abril a 20 de maio.
0: Bom dia, Touro! Hora de rever seus objetivos profissionais e pensar nos próximos passos. A notícia boa é que a sintonia entre Lua e Plutão à tarde deixa seu faro afiado para identificar oportunidades e tomar decisões vantajosas. A Lua no setor do dinheiro tende a te dar ideias para ganhar mais. À tarde, mudanças positivas e até um dinheiro inesperado promete pintar. Como pode surgir um impulso gastante? Pense antes de passar o cartão, bebê. Trazendo uma energia leve e comunicativa, o astro lunar ajuda a desenrolar a paquera e o romance. Seu lado apegado pode ficar mais de boa, reduzindo as tretas. Mas você só tem de abrir o coração se você sentir segurança, viu? Para não pagar de otária. A cor para hoje é azul claro.
1: Previsões astrais para você que é de Gêmeos, de 21 de maio a 20 de junho.
0: Gêmeos, com a mente ligada no 220, a confiança turbinada e a criatividade ativada, ideias fora da caixinha tem de abrir portas. É o or. É, minha filha, inovar é ótimo, mas concluir que começa aumenta a sua chance de sucesso. Com a lua ingressando no seu signo, você tende a entrar no modo sociável, falante e conecta geral, atraindo as pessoas, agitando aí sua vida social. No amor, você tá puro charme. Eita, coisa boa. Tô vendo aqui, viu, gêmeos, que vai ser difícil seu crush, peguete ou mozão resistir ao seu magnetismo e papo esperto. Se você tá livre, uma conversa descontraída pode virar uns pega delicinha. A cor pra hoje é bege.
1: E agora, os astros falam para quem é de câncer, de 21 de junho a 21 de julho.
0: Oi, câncer! Dia indicado para refletir, rever planos e enxergar oportunidades escondidas, além de boas ideias surgindo de fininho à tarde. Os astros indicam que conquistas profissionais e financeiras podem chegar. Hoje o recado do céu é pegar leve, descansar e tirar um tempinho, só seu, para recarregar as baterias. Tudo indica que vai ser fácil entender suas emoções mais profundas. Pode até ter insights importantes. No amor, pode entrar no modo introspectivo, mas bem longe de ser parado ou frio. Tudo indica que o clima vai ficar mais intenso à tarde, com desejos aí guardados, podendo despertar e esquentar os momentos na vida a dois. A cor do dia é preto.
1: Atenção, Leão! De 22 de julho a 22 de agosto.
0: Leão, hoje é dia para trocar ideias, fazer aquele networking esperto e trabalhar em equipe. Pois é, parceria bem alinhada tende a render ótimos resultados, sem contar que você pode contar com o apoio inesperado de um colega. A lua em gêmeos promete turbinar sua vida social. Boas chances de se aproximar de amigos com quem tem uma ligação importante e curtir encontros cheios de boas vibrações. Pode rolar uma surpresa, uma reviravolta. Com seu lado sociável e conversante no modo turbo, tem tudo para pintar flerte num rolê. Amizade colorida também pode rolar e virar romance. Se você já tem um amor, a intimidade promete esquentar e a conexão tende a crescer. A cor para hoje, para quem é do signo de Leão, é branco.
1: E agora, as previsões astrológicas para você que é de Virgem, nascido entre 23 de agosto e 22 de setembro.
0: Bom dia, Virgem. Olha, a lua na casa 10 te coloca em evidência, impulsiona decisões rápidas. À tarde tende a resolver pendências e melhorar processos. Ideia inovadora ou mudança inesperada pode pintar aí do nada. Com Plutão pedindo para examinar a rotina, a Lua ajudando a enxergar o que precisa ser ajustado. Bom dia para rever hábitos, viu? Mudanças é importante. Você tende a deixar as coisas rolarem numa boa, sem tanta pressão ou perfeccionismo. Se você tá solteirona, alguém pode te encantar justamente por fugir do seu padrão certinho. À tarde, chance de pintar trocas de status. A cor para hoje é azul.

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2: Tá aí o que dizem os astros para você aí, ó. Metade do zodíaco já foi. Daqui a pouco eu vou trazer o restante, a outra metade. Então fica ligadinho, hein, bebê? Fica ligadinho porque daqui a pouquinho tens para você que é do signo de Libra, Escorpião, Sagitário, Capricórnio, Aquário e Peixes. Porque eu vou trazer agora Mari Fernandes. Telefone sem fio. Não perde a hora. 9h22 em Parambu.

0: Fortaleza. Muito obrigado, galera.
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0: Fortaleza. Muito
1: obrigada. Bom dia pro meu amigo Regis. Bom dia pro meu amigo Regis. Lá na Bahia, Regis. Um abraço aí. Bora fazer a cobrança direitinho, né? Pra deixar o povo animado.
2: De uma cela macia.
1: Ó, bom trabalho aí pra você, meu amigo. Francis Lopes e Galega Boiador. Caboclo Encorajado.

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1: Vou ser sincero com você, acho que pra mim já deu.

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0: 9h52 agora em Parambu, voltando com mais horóscopo do dia. Bom dia, bom dia para quem é de Libra.
1: Os astros falam agora para quem é do signo de Libra, de 23 de setembro a 22 de outubro.
0: Olha, Libra, hoje, quinta-feira, deixa eu falar aqui para você que dia de expandir horizontes. Afinal, a energia lunar tende a abrir sua mente em novas ideias, estudos, contatos e projetos com gente de fora. À tarde aí, o entrosamento pode ficar mais fácil e favorecer parcerias. A vida tá sendo difícil, tá sendo assim, né? Uma porta se fecha e a outra tá fechada. Hora de tentar a janela, minha amiga. Se não tem na porta, vai pela janela mesmo, né? Brincadeiras à parte, pode acertar em cheio ao rever suas jogadas, seguir aí o seu feeling e apostar em sua criatividade. Do amor, quintou em clima de leveza, curiosidade e novas experiências. Quem tá livre pode se surpreender com crush, onde menos espera, inclusive online, pode aparecer. Já quem tem um love tem tudo para curtir o romance dos sonhos. A cor para hoje é azul esverdeado.
1: Alô, alô, Escorpião. De 23 de outubro a 21 de novembro.
0: Bom dia, Escorpião. Para hoje, deixa eu falar para você, para hoje, quinta-feira, dia para ter mais cautela, para não se perder em detalhes, esquecer tarefas ou se meter em confusão. A notícia boa é que você conta com a intuição afiada para resolver perrengues e até descobrir oportunidades à tarde. A lua na casa 8 mexe com assuntos financeiros, então nada te dá mole. À tarde tem tudo para resolver pendências antigas. No fim do dia, pode pintar um dinheiro ou um gasto imprevisto. Com uma franqueza e magnetismo porreta, tende a investir pesado para conseguir o que deseja. Se depender dos astros, tem tudo para se dar bem e curtir aí uns pegas bem, bem quente. Pode até rolar uma reviravolta digna de uau. A cor para hoje é rosa.
1: E agora, as previsões astrais para Sagitário, de 22 de novembro a 21 de dezembro.
0: Olha, Sagitário, contatos, parcerias e trabalho em equipe estão estimulados. Boa chance de mostrar o potencial criativo e fechar acordos importantes. O fim do dia pode virar a cabeça de cabeça para baixo com uma aliança inesperada. Para um choque de zero pessoas, você tende a falar pelos cotovelos e se dar bem com todo mundo. Mas pode tanto conversar sério quanto curtir momentos leves. Gente nova tem tudo para aparecer e somar. Você tende a ser zero enrolação e 100% iniciativa hoje, viu, Sagitário? O resultado? Ah, o resultado será com crush, peguete ou com seu mozão. Espere conversas animadas. Um date delicinha e definições importantes. Uma surpresa pode pintar e sacudir tudo. A cor do dia, para quem é de Sagitário, é amarelo.
1: Previsões astrais para você que é de Capricórnio, de 22 de dezembro a 21 de janeiro.
0: Bom dia para quem é de Capricórnio. Olha, Capricórnio, falando para você, nesta quinta-feira, o dia pode ser de corres, mas você tem tudo para transformar boas ideias, iniciativa e criatividade em sucesso, tá? E tem mais. Falando ainda para você, que a grana vai vir para o seu bolso. Uma mudança repentina no serviço não está descartada. A lua em gêmeos pode deixar seu signo mais acelerado. Ainda bem que os astros te ajudam a perceber melhor os sinais do corpo e rever a rotina e adotar novos hábitos. O coração pode fazer tum-tum mais forte no meio da correria do dia a dia, inclusive por alguém do trabalho. Se você tá livre para marcar, então bora lá, né? Chutar e gritar gol, porque se tem um love, minha amiga, tire um tempinho para curtir juntinho. A cor para hoje é verde claro.
1: Alô, você que é de Aquário. De 21 de janeiro a 19 de fevereiro, os astros falam para você.
0: Amiga, você é de Aquário, com a língua afiada e a mente a mil, você tem tudo para brilhar nesta quinta-feira. Esbanjando criatividade, confiança e poder aí Pode arrasar em reunião, apresentação ou entrevista de emprego. A lua na casa da sorte vem, te deixa tudo mais leve, divertido e com cara de quem vai dar certo. Seguir a intuição e apostar numa ideia promete dar muito bom para você, viu? No amor, a energia do dia tá para lá desfavorável. Promete fazer a paquera ou romance engrenar. Pode rolar aquela química de milhões que você nem esperava, inclusive em um rolê ou viagem. Só cuidado com a inconstância, tá bom? A sua cor para hoje é pink.
1: E agora, as previsões astrais de hoje para quem é do signo de peixes, de 20 de fevereiro a 20 de março.
0: Dia para pensar antes de agir e manter os pés fincados no chão, peixes. Afinal, o golpe tá aí, né? Cai quem quer. Mas a notícia boa para a sua tarde pode pintar dinheiro, inclusive aquele financiamento familiar salvador. Você tende a movimentar o grupo da família no Zap hoje, tarde ideal para se entender com o pessoal e resolver questões profundas. No fim do dia, algo repentino pode alterar a convivência ou rotina familiar. Do amor, mais desenrolado, impulsivo e expressivo, seu signo pode acionar o contatinho, inclusive, do passado. Remember é relembrar? É, né, Rosa? Então, aí falando em inglês. Ó, relembrar, delicinha, não está descartado. É bom, bem quando. Se já se amarrou, tem tudo pra pintar e bordar aí no ninho de amor. A cor para hoje é azul

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0: Eu trouxe pra você hoje João Bidu, que é o astrólogo. Ele anda muito empolgado, né? Deu pra sentir aí no astral de hoje.
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0: Bom dia pra você que tá ouvindo a 87,9. Você conferiu o nosso horóscopo.
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0: E você pode participar comigo e deve pedir sucesso. Rapaz, esse espião, né? Os peão e os vaqueiros. Tem mulher que gosta do peão tatuado, mas tem mulher que é Maria Vaqueiro.
2: Oi?

0: perigosa. Rapaz, vai ter vaqueiro aqui, né? Vai ter vaqueiro de todo jeito. Vai ter vaqueiro gordinho. Aí tem o vaqueiro lá que vai fazer o sorteio. Você vai fazer o sorteio no Parambu, gente? Será que ele tá guardando esse sorteio pro Parambu? Mas Parambu tem mulher bonita demais, então. Eu digo que vai sair o sorteio aqui em Parambu com o Zé Vaqueiro. Será quem vai ser contemplado mesmo, hein, Rosa? Aí fica curiosinha, rapaz. Tu já pensou, mulher? Olha, bom dia pra minha amiga, Dona Toninha, lá na Serra dos Batistas. Ela teve, foi cedo aqui visitando os estúdios da Rádio Vale FM. Que amor! Um beijo aí pra ela. Obrigado pelo carinho. Hoje foi só dia de visita, logo cedo. Que bom, adoro receber. Vamos à hora certa e já já vou trazer mais música pra você, tá, bebê?
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0: Hora certa em Parambu, 10 horas e 2 minutinhos.
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1: 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Às vezes, sabe, a gente acorda preocupado, né? A gente acorda assim meio que preocupado, cheio de problemas, sem saber como vai resolver tudo. Mas, meu amigo, deixa eu falar para você. Respira, respira, porque é um problema de cada vez. Coloca Deus na frente, faça a sua parte e siga em frente. Mas nunca esqueça, tá? Dias difíceis também passam. É, dias difíceis também passam, acredite, tá bom? Eu vou colocar uma música pra você e eu quero mandar um abraço pro meu amigo Ferrugem. Bora, Ferrugem, aumenta o som. Vem ouvir Giovanni Duarte, viola e rodeio.
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Giovana Duarte, tocando na Rádio Vale FM. Agora vamos lá no passado, relembrar, ouvir Capim com Mel, um forrozinho gostoso, um forrozinho romântico. Eclipse total. Bom dia, bom dia.

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10h42, 10h42. Bom dia, com muito carinho pra ouvinte de todas as manhãs. A minha amiga Antônia, lá no Facundo 3. Um beijo pra você, Antônia. Aumenta o som, mulher. Olha, um abraço aí pra Antônia, dona Cícera também, né? Dona Cícera, seu Manel de Cicim. Essa família que é do meu

0: Beijão pra Kekê também, que tá nas Minas Gerais. Bom dia, Kekê. Ela tá parabenizando a enteada Brenda lá no Miranda. Tá de nova idade hoje, né, Brenda? Parabéns pra você, tudo de bom. Que Deus te abençoe grandemente. Também, quem tá aniversariando é a netinha da minha amiga Kekê, a Fernanda. Fernanda Braga, que é a blog, rapaz, referente no Parambu. Obrigada, um abraço, Fernandinha. Merece tudo de bom também. Aniversário ontem. Mas meus parabéns hoje, né? Que não é tarde, não, pra desejar felicidade, desejar o que é bom. Mandar um alôzão também aqui pra prima da minha amiga, que é a Soraya. Soraya em Santa Isabel do Pará. Santa Isabel do Pará. Acho que já passei por lá. Um abraço, Soraya. Bom dia. Obrigado pelo carinho. Me diz aí qual é a música que não pode faltar na sua manhã. Então a música não pode faltar de manhãzinha aqui, né?
1: Bora no tudo!
0: Tem sempre aquela música que faz sucesso e diz, ah, eu quero ouvir essa música. Aqui não pode faltar na minha manhã. Eu vou trazer já pra vocês, mas eu quero saber de vocês. Qual aqui não pode faltar?
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0: Eita porra! Bom dia pro meu amigo Marcos Dilbar. Bom dia, Marcos. Ele disse Eduardo Costa. Eduardo Costa, cuidado. Tem um assunto aí pra nós. Um abraço, bom dia. Bom dia pro meu amigo Laércio da Altamira. Oi, Lala. Ele viu, mas quero ouvir Forró Boys, tá bom? Pode faltar Forró Boys não, né, Laércio? Um abraço aqui pra minha amiga Edileuza, no Alto Bela Vista. Bom dia, Edileuza. A música que não pode faltar pra mim é essa daqui, que é a minha cara. Quem manda em mim sou eu. O recado é dado lá em casa. Foi feito um dossiê já com essa

0: lugar. Aí, que Deus te abençoe, meu irmão.
1: Amém, meu amigo.
0: Parabéns pelo seu DVD, tudo lindo. Boa noite, gente. Tem alguém tomando um aqui, tem?
1: O povo tá pronto.
0: Tem alguém na liga aí, porque é uma liga da galera muito massa, obrigado. Da porra.

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2: 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Solta aquela guitarrinha cachorra, vai.

0: obrigado.
1: Pilantra com nós não, que é problema.
2: Que pancada, velho.

0: Salva de palmas, Murilo Huck.
1: Obrigado, Goiânia.
0: Que pancada, bebê.
1: Que pancada, bebê.
0: Você tá doido?
1: Essa música é boa demais.
2: Minha linda, eu quero a música do Avejante, Zé Vaqueiro, pra oferecer pra Regivana, a Heloísa, a Bruna, a Edivana nos conjuntos, pra Grecia nos conjuntos, pro Shell, pra Dona Vanusa, a irmã Dona Vanusa, o Luiz Adorado, com o Alexandre, lá no começo. Para todos os ouvintes da rádio, para você, a Rosa. Eu quero dizer, quem estiver vendo essa mensagem, você passa a mensagem, menina.
3: Pronto, deixa, Edileuza. Passamos seu recado aqui. Deixa eu falar aqui com o outro ouvinte. Oi.
2: Eu quero que você fale essa da...
3: Ah, tá certo. Pronto, vamos ouvir em off o restante da mensagem. Tá bom, Edileuza? Um cheiro.

0: de programa, final de programa. Eu vou encerrar com Forró Boys.
1: Forró Boys. O barulho é esse.
0: Dá pra dançar aqui uns 2 quilômetros com essa musiquinha boa. E a gente volta amanhã, se Deus quiser. Um cheirão pra vocês. Obrigada pelo carinho, pela companhia. Nem parece, né? Pra mim que agora eu dei bom dia, começa no programa. Já tô dando tchau. Amanhã eu tô de volta e quero ver você aqui comigo de novo, hein?
2: Seja forte.
0: Pra gente fazer essa programação junto.
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0: Amanhã vamos estar de volta e vamos chegar junto. Vamos chegar junto no final de semana, hein? Final de semana prolongado, feriadão na segunda. Ah, rapaz, é um sonho.
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0: Pois é. Bom prazerzão ficar junto com vocês. Um beijo. Tchau, tchau.

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0: Boa tarde. São 12 horas agora, mais 28 minutos em Parambu, meio-dia e 28. Já estamos de volta com mais um programa informativo aqui através das ondas da 87,9 FM Vale do Puiú. Hoje é uma quinta-feira, dia 3 do mês de setembro do ano de 2026. E atenção para as manchetes que logo mais serão transformadas dos principais destaques para o programa que está começando agora. Poder Data. Flávio ultrapassa Lula e lidera a corrida à presidência da República. Confira os números aqui dentro da programação. El Niño vai ficar mais forte e deve persistir até fevereiro de 2027, é o que diz a ONU. Até fevereiro de 2027, é o que diz a ONU. Comunidade de Canafístula cobra do prefeito Rômulo

0: Preço do trigo dispara e pão nosso de cada dia poderá ficar mais caro. Poder data, Lula é desaprovado por 50% da população brasileira. Outros 42% aprovam o petista. Estas e outras, os senhores e as senhoras acompanharão aqui e agora, no seu programa informativo do meio-dia, o Jornal da Vale, que já está no ar.
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0: Muito bem, Claudino Salles e Faria Júnior, até às 13h30, levando as informações para os senhores e para as senhoras que sintonizam o nosso canal 87,9, a sua melhor estação de rádio do universo. Até às 13h30, as informações estarão acontecendo. Faria Júnior, boa tarde para você. A Mauri também, boa tarde. Eu pergunto quais são os destaques em foco para o programa que está começando agora.
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2: Boa tarde, Claudino Salles. Boa tarde a Mauri Noronha e a todos os ouvintes do Jornal da Vale. Muitas informações a partir de agora no programa desta quinta-feira. Nós que estamos vivendo o terceiro dia do mês de setembro, há quem diga o mês considerado mais quente do ano. A partir de agora, muitas informações no seu rádio, através da 87,9. Vamos começar o programa trazendo os destaques do jornal O Povo para o programa de hoje. Começando, eleições, Atlas Ceará. Diferença diminuiu e Ciro e Elmano estão tecnicamente empatados no primeiro turno. Segurança pública. Saiba onde os homicídios caíram e onde subiram. 7 de setembro em Fortaleza. Veja o que abre e o que fecha. Tem mais. Operação Mira Núcleo do CV em Pacatuba cumpre 12 mandados de prisão. Drogas e 10 celulares foram apreendidos. Diário do Nordeste, destaques para hoje. Olha, destaques do Diário do Nordeste para o programa de hoje. Membros do CV, alvos de operação, faziam rifas de armas e ordenavam mortes no Ceará em grupo de WhatsApp. Tem mais. Alcides diz que Michele Bolsonaro entendeu que projeto no Ceará com Ciro foi o mesmo de Bolsonaro. Elmano propõe programa de investimento de 1 bilhão para Fortaleza e ampliação de cozinhas solidárias. Tem mais. Ainda no Diário do Nordeste, Fortaleza avalia contratação de volante, ex-Palmeiras, entenda a situação. Olha, candidato a deputado é acusado de ameaçar homem com autismo e paralisia cerebral no Ceará. Eita, menino, que fogo aí nos bastidores da campanha eleitoral. Vamos agora aos destaques do site Ceará Agora. Polícia prende 11 suspeitos em operação contra grupo criminoso no estado do Ceará. Educação e tecnologia. 80% das escolas públicas têm Wi-Fi com velocidade adequada. No Ceará, 788 unidades atendem ao requisito. Brasil, áudio revela pedido de Nicolas Ferreira

0: a Vorcaro por liberação de ativo minerário. No informativo local e regional, destaques para hoje. Polícia Civil prende mulher e apreende adolescente por extorsão e associação criminosa em Tauá. Ossada humana encontrada no distrito de Marruás, lá no município de Tauá. Essas e outras informações a partir de agora para os senhores e as senhoras em mais um Jornal da Vale que está começando.
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3: Muito bem, a hora certa para os senhores e para as senhoras que sintonizam o nosso canal 87,9, a sua melhor estação de rádio do universo. É o nosso programa informativo do meio-dia, o Jornal da Vale, levando as informações para os senhores e para as senhoras que sintonizam o nosso canal. No comecinho do programa, eu quero aqui mandar aqui os parabéns para o nosso amigo Jair Torquato, hoje aniversariando, recebendo os parabéns de todos nós que fazemos aqui a 87,9, também do Dr. Marcos, todos que fazem lá o escritório, mamãe também está mandando os parabéns para ele, ao filho amado dela, enfim, a sociedade aí mandando os parabéns aí para o grande Jerry Torquato, ou Torquato, como a gente assim ouviu lá em um vídeo, né? Onde ele participava lá com o Ciro Gomes em perguntas e respostas através de uma entrevista. Ô Jerry, um abraço para você, meu irmão, que Deus te abençoe, que Deus te proteja e que passa resplandecer sempre no seu rosto o brilho, né? O brilho e a paz, tá bom? Jerry, um abraço para você, que Deus te abençoe. Hoje está aniversariando, recebendo os sinceros votos de todos nós que fazemos aqui 87,9. Um abraço para você, meu irmão, que Deus te abençoe. Faria Júnior, hoje eu recebi uma reclamação aqui no programa. E essa reclamação, ela vem lá da comunidade de Canafístula. Canafístula, para quem vai aqui para as barrocas, né? Fica ali no meio termo, né? Depois da Santa Rita, ali à direita, é onde fica a Canafístula. O que é que está acontecendo? A comunidade está a reclamar, Faria Júnior, que há um poço profundo, inclusive a informação que eu tenho é que esse poço profundo foi cavado naquela leva de poços que o governo do estado perfurou aqui no município de Parambu. E a verdade é que, segundo os moradores lá, passa de até 8 ou até 9 dias, Faria Júnior, sem ter água para a comunidade, sem ter água lá na comunidade. E aí, eu recebi a reclamação de moradores. Hoje pela manhã, quem me reforçava também este pedido era o nosso amigo Ferrim. Ferrim, ele dizia: Claudino, eu estou aqui com alguns moradores lá da comunidade, eu estou com alguns moradores aqui da comunidade, o pessoal está me pedindo, Claudino, que cobre do prefeito para que a água não falte. E eu dizia: mas a bomba está quebrada, Ferrinha? Ele disse: não, segundo os moradores lá, não tem nada quebrado. Eu dizia: mas a água está cortada? Não, a água também não está cortada, ou seja, a energia não está cortada. Eu digo: o que é? Isso não parece que é má vontade. Não, aí não pode. É tolerável faltar água, Faria Júnior? É tolerável faltar água quando a bomba queima ou quando a energia está oscilando ou tem algum problema na rede. mas porque não querem ligar o poço, aí não pode, não pode. Segundo os moradores, é isso que está acontecendo. Claudinho, você foi lá para ver, para crer, eu digo, não fui. Mas o prefeito pode mandar alguém para saber o que é que está acontecendo lá. Viu, prefeito? O prefeito Rômulo. Prefeito, nós estamos adentrando já a semana do município, prefeito. Dia 7 de setembro começa a programação. E no mês em que Parambu vai completar 70 anos de emancipação política, no mês em que há aí o 7 de setembro, né, proclamação da República, né, aonde nós vivemos num país democrático, né, no regime democrático de direito, onde as pessoas têm direito, não pode faltar água. Não pode faltar água de jeito nenhum. Se fosse por algum problema, segundo a comunidade está dizendo, eu não fui lá para ver, mas o prefeito vai mandar alguém para ver o que é que está acontecendo. Segundo a comunidade, parece que é má vontade. Agora, eu também não sei. Agora, quem vai resolver esse problema é o prefeito. Vai mandar alguém lá saber o que é que está acontecendo, saber se também estão usando a água para outros fins, né? Se estão irrigando um sítio de banana, de manga, ou coisa... Não sei o que é que está acontecendo. Mas o que está acontecendo é que a comunidade está reclamando que passa até 9 dias. De 8 a 9 dias sem água. Aí não pode. Sem ter problema nenhum na bomba. A bomba não está queimada, energia não está cortada. E aí? Tem algum problema? Segundo a comunidade, tem. Você foi olhar, Claudinho, você viu com seus próprios olhos? Não, não vi. Mas o prefeito vai mandar alguém lá agora para saber o que é que está acontecendo. Me lembrei agora, sabe de quem, Padre Faria Júnior? Sabe de quem que eu me lembrei, Padre Júnior?
0: Sim.
3: Meu amigo Dami está me escutando aqui. Ele está escutando, na hora que eu disser aqui, ele vai me lembrar. Me lembrei aqui agora do Chico do Nordeste. Saudou o Chico do Nordeste, Dami. Será que tem... O que é que tem dentro desses canos? O que é que tem dentro desses canos? Eu também não sei, mas o prefeito vai mandar alguém lá para ver se consegue resolver esse problema. Cadê o Ferrinho? Ferrinho tá comigo aqui, pois não, Ferrinho? Boa tarde, uma satisfação ter você aqui na programação. Você que recebeu aí, você que de certa forma é um representante do povo, afinal de contas não conseguiu se eleger para vereador, mas obteve quase que 800 votos e tenho certeza que é de certa forma um representante do povo e pode falar pelo povo em prol do povo. O que é que tá acontecendo, Ferrinho? Boa tarde.
2: Boa tarde, meu nobre Claudinho Salles Farias, meu grande abraço a todos que fazem parte dessa grande emissora Vale do Rio Puiú. Claudinho Salles, meu motivo de estar hoje aqui com você é cobrar aqui da pessoa responsável pelo poço aqui da Canafista na distribuição de água para as famílias que me cobram direto essa falta d'água nas residências até uma semana, até 10 dias. Está entendendo? E não é por falta que a bomba deu problema, isso não. É para o responsável que liga essa bomba, que não está fazendo o serviço. Eu queria explicar para essa pessoa que esse poço aí é um poço cavado pelo governo do estado para as famílias dessa comunidade. Se ele não tiver a competência de ligar esse motor, que entrega a outra pessoa, né? E o pessoal precisa de água. A água acho que é um dos bens mais preciosos na vida do ser humano. Então, queria pedir aqui, clarecidamente, esse rapaz que é encarregado de ligar essa bomba, que faça seu trabalho com transparência para que todo mundo fique satisfeito, né? Muito obrigado, Claudinho Salles Farias. Um forte abraço, seu amigo Ferrinho Feitosa.
3: Muito bem, então tá aí, tá fácil de resolver, tá fácil de resolver. O prefeito deve estar escutando a gente agora, deve mandar alguém até as 16h, eu acredito que o prefeito não vai passar desse prazo, né? De mandar alguém lá pra saber o que é que tá acontecendo, tá certo? Porque o que nos chega aqui é que a bomba não tá queimada, que não foi cortada energia e que o problema estaria na parte funcional humana. E aí? O cabra não está recebendo? Ou é alguém da própria comunidade? Quem é que paga essa conta de água? Ou, perdão, essa conta de energia? O que é que está acontecendo? É a pergunta que não quer calar, como dizia meu amigo ex-vereador Itali Feitosa. A pergunta que não quer calar, Pare Júnior, é: qual é o problema para não ter água? E quando tem, falta de 7, 8, 9 dias sem ter água. Então, uma palavra para o seu prefeito municipal para resolver este problema, Faria Júnior.
0: São 12 horas mais 45 minutos, programa informativo do meio-dia, trazendo muitas informações do programa de hoje. Estamos em uma quinta-feira, tempo muito quente, mas bom para se viver. Né? Abraçamos os nossos ouvintes que estão nos ouvindo pelo sinal da 87,9 no seu rádio ou pelo aplicativo Radiosnet e também pelo site oficial da nossa emissora. Olha, dando continuidade ao programa, deixa eu falar aqui da programação que vai ter início agora dia 6 lá da comunidade de Oiticica. Começa dia 6, vai até o dia 15. Festa de Nossa Senhora das Dores, de Oiticica, tema Maria Casa de Deus e Refúgio dos Pescadores, lema Eis a Tua Mãe, João 19:27. Lembrando que vai começar dia 6 e vai até o dia 15 de setembro. Inclusive, nessa programação da Oiticica, das festividades de Oiticica, terá uma caminhada no dia 13, domingo, às 16 horas, concentração na Capela de Santa Luzia, bairro Beleza, durante o percurso bairro Beleza Oiticica. Meditaremos o ofício de Nossa Senhora das Dores, realizando 7 paradas para momentos de oração. A caminhada será conduzida pelo Ministério Profecia e o celebrante do dia é o Davidson Gomes, paróquia de Nossa Senhora do Rosário de Itauá. 19 horas, novena com Eucaristia. Terá início também dia 23 de setembro até 2 de outubro, festa de São Francisco, tema 800 anos com São Francisco, fortalecendo as famílias na catequese cristã, lema São Francisco, homem sábio e irmão de todos. São as festividades das comunidades ligadas à paróquia de São Pedro. 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Por falar em pão, Claudino, você trazia aí em manchete que o trigo teve uma alta. E com essa alta do trigo, sem dúvida, o pãozinho nosso de cada dia com certeza vai ter uma alteração no preço. É isso, Claudino?
3: Olha, Paria Júnior, você pode observar que as coisas que você compra no mercado, todos os dias elas têm alteração de preço, certo? Os donos de padaria de todo o estado do Ceará e do Brasil como um todo também estão sendo pegos de surpresa com a alta repentina do preço do trigo. E, além de queda coice, o moinho, Paria Júnior, que fornece o trigo aqui para todo o estado do Ceará, está dizendo que a partir do dia 10 deste mês, ainda terá um novo reajuste. Por exemplo, o trigo, que era comprado a 186, Paria Júnior, está sendo comprado agora a 200 reais e 70 centavos.
0: Será que é porque chegou setembro, setembro é o mês do grosso?
3: Setembro, Claudio, segundo o presidente Lula, é o mês do grosso, né? É o mês para entrar o grosso. Não sei aonde o trabalhador que o Lula fala,
0: hoje,
3: né?
0: O pãozinho nosso de cada dia é comercializado 2 por 1 real, né?
3: Isso, sai em torno de 50 centavos.
0: Exatamente.
3: Né,
0: e você, claro, que é proprietário de uma panificadora aqui na cidade, você acha que pode ter uma alteração? E qual seria essa alteração?
3: Olha, Farias, no momento, eu acredito que a turma vai absorver esse impacto no preço. Eu acho que os comerciantes, os donos de padaria de Parambu, eles vão segurar para ver como é que fica a história do Brasil, como dizia o ex-amigo meu, até o próximo dia 10, dia 15. Tá certo? A turma vai absorver. Agora, se não houver, Faria Júnior, uma redução ou uma estabilização do preço do trigo, aí não tem como segurar. Não tendo como segurar, infelizmente, esse reajuste será passado para o consumidor. Então, nesse primeiro momento, né, os donos de padaria, já, no estado já subiu, Faria Júnior, em alguns municípios do estado, o pão já subiu. Por conta de quê? Por conta de que o trigo veio com esse aumento fabuloso, tá certo? De 15 a 17 reais no saco de trigo, Faria Júnior. Então, por enquanto, a turma vai absorver, tá certo? Vai absorver, vai tirar esse desgaste da sua margem de lucro, mas se a partir do dia 10, porque dia 10, segundo as informações, poderá ter um novo reajuste. Hoje é dia 3, Faria Júnior. Então, daqui a 7 dias, a informação é de que o trigo poderá sofrer um novo reajuste. Novo reajuste. Qual é o problema? Não está tendo trigo, Faria Júnior. Não está tendo trigo de qualidade para os moinhos. Quando não tem o produto, o que é que o produto faz? Sobe de preço. Lembra daquele tempo que o saco de feijão era quase 500 conto aqui no Parambu? Quando não tinha feijão?
0: Lembro, sim.
3: Foi pronto. O preço da oferta, ou melhor dizendo, é a oferta e a procura. Aí o preço sobe conforme
0: Claudino, será a procura. Será se já são os efeitos do El Niño?
3: Pode até ser, Farias. Pode
0: Faz
3: até ser os
0: que a
3: efeitos
0: gente vem
3: do El Niño, né?
0: Porque a chegada do El Niño, né?
3: A produção de trigo aqui no Brasil é pífia, né? A maioria do trigo que a gente consome vem da Argentina. A maioria do trigo que a gente consome aqui vem da Argentina, que é um dos grandes produtores. Outros países também, por este mundão de meu Deus, também produz. Aí vem essas questões de guerra, de temperatura, isso vai tudo influenciando no preço do produto. Então, o trigo, o ouvinte já fica esperto, porque quando você for comprar os derivados do trigo lá no mercado, você já vai ver também que vai subir o preço do macarrão, vai subir o preço, Faria Júnior, do biscoito, tá certo? Vai diminuir, aliás, vai aumentar também o preço da lasanha, que vai ali um pouco de trigo também na sua composição. Então, Paria Júnior, o negócio não tá para brincadeira, não.
0: Não tem para onde correr, Claudio.
3: E aí, aquela coisa, é algo que todo dia a gente tem que comer. Né? Quando é, não, a gasolina subiu, não, eu em uma viagem eu vou de bicicleta.
0: Ontem mesmo, por exemplo, a gente costuma mais comprar o gás em um só depósito, mais ou menos assim, né? Eu costumo fazer o lanche só lá na Skin Bom, é mais ou menos por aí a vida do ser humano.
3: O gás também subiu.
0: Exatamente. E ontem eu fui comunicado pelo amigo, que é proprietário lá do depósito do gás, ele dizia: Farias, o gás teve uma alta de R$5.
3: Cinco conto.
0: Se eu pagava, supomos, 110, eu vou ter que pagar agora 115, entendeu? Então, é assim, Claudina. A alta, você vem no comércio essa semana, a gente até compartilhava ali no supermercado, fazer uma comprinha. E a gente compartilhava no nosso grupo aqui da emissora a questão do preço do alimento, né? E a gente até brincava que o presidente uma vez usou a seguinte frase: se o produto está caro, não compra. Se você deseja comer algo, está caro, não come. Né? Então, Claudina, é uma coisa sem... é um comentário, uma frase usada sem lógica. Sem lógica. Porque nós precisamos se alimentar, como você bem falou. Né? Nós precisamos fazer, no mínimo, 3 alimentação por dia. Tem gente que não consegue fazer isso. Tem deles que faz 5 alimentação por dia. E assim, conforme a condição de cada um. Mas está difícil. Está muito difícil. Eu costumo dizer que fome a gente não passa, mas passa necessidade. Pode ter certeza disso. Então, salário. Informação é que o salário vai para R$1.700 próximo ano. Aumento de R$100. Meu Deus do céu, misericórdia. Quando o aumento do salário chega, as coisas já têm tido um reajuste há 6 meses antes. E aí? Quem ganha o salário? E quem não ganha o salário? É um assunto que sempre a gente aborda aqui no programa e a gente fica às vezes se perguntando. Quem não ganha um salário mínimo, por exemplo, com essa alta de preço dos produtos, essa alta do salário mínimo, enfim, fica difícil a vida do brasileiro. Eu costumo dizer que muitos dos brasileiros, Claudino, e a gente vê muito isso, né, hoje na rede social, de que o ser humano ele tem que ter no mínimo uma, duas ou três, três trabalhos diferentes ali, buscando renda de um lado, renda de outro. Deu problema nesse, você corre para ali. E assim, eu tô acreditando que o brasileiro, ele tem que se virar nos 30. Ah, é Farias, verdade. Mas você reclama de barriga cheia. Graças a Deus pela vida que eu tenho, pelo o básico que eu tenho, junto com a minha família, minha esposa e meus filhos. Mas nós estamos falando aqui de uma realidade que vive o Brasil, Claudio.
3: Tem muita gente que não tem a condição, né, Parejo, de ter todo santo dia ali na sua mesa ou algo na geladeira para ele estar saciando lá a sua sede e a sua fome.
0: Exatamente. Você vai para o lado empresarial. Por exemplo, você tem sua empresa ali. Ali você fornece o pão, você fornece vários tipos de lanche, você fornece um sorvete. Enfim, e com esses reajustes, você também tem que se virar nos 30 ali para, né, tentar acompanhar, tentar ter lucro dentro dos seus produtos para poder manter a sua empresa de pé, né? Ah, mas só quem sofre com isso é o consumidor. Não, o empresarial também sofre com isso. Porque tem que ter aquele reajuste nos seus produtos e com isso, de certa forma, dificulta ambos os lados. Mas o que fazer? É o que todo mundo se pergunta. Rapaz, a que ponto vai chegar o nosso país, o nosso Brasil, no sentido da questão de dinheiro? Uns dizem, não, o problema não é que o produto é caro, é que o dinheiro sumiu. Não tem dinheiro. Realmente, eu tiro por mim. Quando eu preciso de algo, Claudinho, que eu tenho o dinheiro no bolso, vou lá, pego, pago, consumo, ali para mim é como que, entendeu? É como que nada tivesse existido. Agora, quando você precisa de algo que não tem o dinheiro, às vezes, hoje a maioria das pessoas, a gente às vezes até fala sobre isso, usa muito o cartão de crédito. Tem gente que diz que não quer um cartão de crédito nem dado, nem pintado de olho. Não, tem muita gente que hoje vive regramente ali, usando o seu crédito junto ao cartão de crédito. Por quê? Porque hoje a tecnologia ela chegou e o comércio que não se modernizar vai ficar para trás, né? Então, é mais ou menos por aí. Eu sei que tem muita gente me ouvindo pensando da mesma forma que eu estou comentando aqui. Tá difícil, tá difícil.
3: Olha, não tá fácil, né? Por exemplo, para quem tá ligando o rádio agora, o trigo, ele teve um aumento estratosférico, né? O trigo que era comprado de 180, 185, a saca, né? Passa, Paria Júnior, para R$200,70. E aí, por enquanto, como eu disse anteriormente, a gente vai ter que fazer essa queima dentro do nosso lucro, da nossa margem de lucro, para não repassar para o consumidor. Agora, segundo o Moinho, Paris Júnior, dia 10 agora deste mês, vai ter um novo reajuste. Tendo novo reajuste, aí o dono da padaria, o comerciante, não pode sustentar esse preço, porque senão ele quebra. E aí vai subir tudo. Vai subir o preço do macarrão, vai subir o preço dos biscoitos e de todos os derivados do trigo.
0: Todo produto que é usado no trigo vai ter alta.
3: Vai ter alta. Aí você acaba de me dizer também agora que teremos agora um reajuste do preço do gás. E o salário? O salário subiu, Maria Júnior. E pronto, acabou, estacionou. Tá certo? Então o governo tem que bolar uma maneira de segurar, né, essa inflação para poder o povo não padecer. Porque dinheiro tá difícil, viu, Maria Júnior? Pensa que o negócio tá difícil. É, dinheiro tá difícil. Você pega nele aqui, ele já escorrega, vai-se embora. Então a coisa não tá fácil, o negócio tá desmantelado. E a gente só vê a reclamação. Por enquanto, os outros produtos parece-me que estão com uma certa estabilidade. Mas, para começar aqui um desmantelo, a gente só começa, só precisa mesmo a gente ter um aumento aí sucessivo em alguns produtos que são a base. Que são a base da alimentação. Carne. Tá certo? Também a carne que vem de fora, daqui a negrada até que segura mais ou menos. Mas a que vem de fora tá subindo. Tá subindo também. O ovo também teve aquela redução, mas segundo as informações também já está oscilando. Esse mês agora, que é o mês de setembro, que o Lula disse que o grosso ia entrar agora, já vamos ter também um aumento no preço da energia. Ou seja, e tudo vai ter que sair do salário. O salário não aumentou, ele já aumentou e ali morreu.
0: O salário, ele só tem um aumento
3: uma vez por
0: anual,
3: ano.
0: Ano em ano. E o produto que a gente consome, praticamente todo mês tem alta.
3: Todo mês tem alta. É duas coisas que ainda tá barato no Parambu, Faria Júnior. Leite e pão. Leite e pão. É as duas coisas que ainda estão baratas aqui no Parambu. O resto, tudo é caro, Faria Júnior. Se você pegar aí 200 conto, 300 conto e for no comércio, você traz pendurado em três sacolinhas.
0: Aldino, hoje a gente escuta muito isso por onde a gente anda, principalmente quem lida com o campo, a dificuldade de pessoas para trabalhar. Às vezes pode até se expressar de forma errada. As pessoas não querem trabalhar. Não, eu não vejo muito por esse lado. Tem as pessoas que realmente vivem da diária no roçado, que não é fácil. Trabalhar no roçado não é fácil. Eu costumo dizer isso porque eu sei o que é trabalhar no campo. Eu sei o que é pegar uma enxada e ir para a roça, eu sei o que é fazer uma plantação, eu sei o que é fazer uma cerca, eu sei o que é tirar uma estaca no mato, seja de foice, machado, motosserra, eu sei o quanto é difícil.
3: Ou seja, você, como todos os outros brasileiros, e eu também não sou diferente, sabe como é que se tira leite de pedras.
0: Exatamente. Aí, o que é que eu quero dizer com isso? Aí você vai para a diária. Tem gente que diz, rapaz, eu não consigo manter um trabalhador pagando R$80 porque não dá, não dá. Aí você faz uma reflexão. R$80 hoje, Claudinho, dependendo do lugar que você for comprar carne do boi, do bovino, você não compra nem 2 quilos de carne de boi, considerado uma carne boa, digamos assim, primeira. Aí é difícil para quem vai pagar e é difícil para quem vai ganhar, Claudinho, porque você comprar 1 quilo de carne, 1 quilo de carne, lá na minha casa, eu, minha esposa, e hoje tem um filho com a gente. Se ela botar no fogo, a gente come ali no almoço.
3: Aí tu vai pra roça pra produzir um saco de milho. O saco de milho hoje 70 conto.
0: R$70 em alguns interiores por aí, direto lá no produtor. E o comércio que costuma comprar, tem situação, tem gente que acabou vendendo milho da safra desse ano, Claudinho, a R$60 a saca do milho. Aí você vai, você não compra 1,5 kg de carne com a saca de milho.
3: E passou quanto tempo pra produzir?
0: Exatamente, você vai comprar lá o saco pra pôr o milho, é R$3 no comércio. Você vai comprar o rolo de barbanto, já vai aí para outro valor.
3: Vai só agregando valor. Exatamente. Negativo.
0: Aí você vai fazer a desbulha do milho, dependendo do volume, você precisa aí de 6, 8 pessoas para poder realmente fazer um trabalho como se tem que ser feito. Então, Claudino, tem horas que, por isso que tem gente que às vezes diz, rapaz, eu vou parar porque não dá. Eu tô acabando.
4: Claro, mano, que eu quero.
0: Exatamente,
4: descer,
0: eu tô acabando minhas forças, né? Esse solzão.
4: Ele na cara da pessoa.
0: Ele acaba
4: de
0: com qualquer um, dependendo do horário que
4: aí
0: você
4: tem
0: pega
4: que fazer
0: um solzão
4: botox.
0: Desse.
4: Aí foi botox também não tem
0: exatamente.
4: Quem aguenta pagar.
0: Então tá difícil. Tem gente que diz
4: se correr,
0: que
4: se correr o bicho pega,
0: se ficar o bicho come. Tem gente que diz que o governo não tem culpa disso. Eu não sei. Tem hora que eu fico me perguntando.
4: A inflação o governo tem que controlar.
0: Exatamente. Eu fico pensando que tem gente, Claudio.
4: Ele é quem é o responsável por controlar a inflação.
0: Tem gente que diz.
4: Que é.
0: Tem gente que diz que a guerra lá fora não interfere a gente aqui.
4: Mas interfere
0: e assim
4: também.
0: O tempo vai passando.
4: Interfere
0: e,
4: também.
0: Entendeu?
4: Aí vai juntando uma coisa com a outra e a gente
0: difícil.
4: Vai levando o que o Lula disse que agora em setembro ia entrar, o grosso, né?
0: Fica difícil.
4: Fumo muito.
0: Aí você
4: fumo.
0: Vem, aí vai trazendo aqui para a questão política, aí você vem para um município como Parambu e outros demais municípios de pequeno porte no estado do Ceará.
4: A renda
0: desse tamanzinho, aí todo mundo buscando um empreguinho na máquina pública.
4: Para poder escapar.
0: Para poder escapar. Tem gente que presta serviço aí meio dia, Claudio, para ganhar R$400 no mês. Aí eu fico me perguntando, como é que uma pessoa dessa sobrevive? Porque você passa meio dia ali ocupado numa função qualquer, digamos de manhã para meio dia à tarde, você fica livre. Você não,
4: mas aí
0: não
4: também
0: tem renda
4: não,
0: à tarde.
4: Não tem mais o que fazer
0: mas
4: de tarde. Só é
0: fico,
4: quente.
0: Mas eu fico me perguntando, R$400. Hoje você vai para um aluguel, o mais barato hoje na cidade, talvez em torno de R$300. O mais assim, vai aí para 500, 600. Só precisa ter uma garaginha na casa. Você tá entendendo?
4: Tá complicado.
0: Às vezes a gente fica se perguntando, rapaz, como é que a gente consegue sobreviver nesse mundão? E ao mesmo tempo a gente reconhece que vive com muito pouco. A gente precisa de muito pouco para viver.
4: É verdade.
0: Né? Porque eu acho que as pessoas que estão nos ouvindo concordam plenamente com a gente. A gente vive com muito pouco. Eu tava vendo na rede social o cara fazendo uma análise de como economizar e juntar um dinheirinho a mais. E ele falando exatamente nessa questão de você, às vezes, deixar de fazer um lanche com a família, digamos, por semana. Vamos que você gasta R$70 com lanche. Você já não vai, não. Eu não vou porque esse aqui eu vou botar aqui pro lado.
4: Eu vou ter que guardar.
0: Exatamente. Aí você, junta 4 semanas no mês, vai dar em torno de R$280, né?
4: Exato.
0: Então você economizou ali no mês R$280 e o cara fazendo tipo a matemática. Em 2 anos você teria tanto na poupança e tal. Mas você vai viver sem comer?
4: É.
0: Não vai.
4: Você e aí, vai... aí o Lula disse que se tiver caro, não compre.
0: Exatamente. Você
4: e
0: vai
4: aí
0: viver...
4: como é que vai fazer?
0: Exatamente. Você tem um filho, você tá com a esposa, às vezes. Todo mundo sente o desejo de comer algo. Rapaz,
4: pelo menos uma vez.
0: Rapaz, eu tô a fim de tomar um sorvete. Rapaz, eu tenho 5 contas aqui. Ah, um sorvete lá do Claudinho é 5 reais. Eu vou lá tomar um sorvete. Aqueles 5 já foi. Não volta mais não. Entendeu?
4: Mas tem
0: gente que ainda tem esse controle, Claudinho, de dizer não para certos desejos para poder tentar juntar um grudinho na conta, na cumbuca em casa, debaixo do colchão da
4: pra
0: cama.
4: Para ver se no final do mês fecha a conta.
0: Exatamente. Tá desse jeito a vida do brasileiro. Pode ter
4: botando
0: certeza.
4: Botando o ventilador nesse calorzão para funcionar lá no mínimo também, né? Para não gastar. O ar-condicionado, se tiver também, você bota lá em 25, 24 graus, né? É, para ver se economiza. É desse jeito a história do Brasil. Então... o negócio está desmantelado, então voltando aí para o que eu comecei a falar lá no princípio, o trigo disparou, tá certo? E você que está escutando o programa já vai sentir isso, na padaria a turma vai absorver por enquanto, mas quando você for no comércio comprar os industrializados a partir do trigo, aí você já vai ver o tamanho da facada agora desse mês de setembro, como dizia o Lula o ano passado, né? O grosso vai entrar agora em setembro.
0: 13h09. Claudinho, vamos já para a hora certa em um bloco comercial. Vamos falar logo sobre o El Niño, Claudinho, que deve continuar se intensificando nos próximos meses e alcançar uma intensidade muito forte antes de atingir o seu pico no fim de 2026. Aponta uma nova atualização da Organização Meteorológica Mundial, a OMM, braço meteorológico e climático da Organização das Nações Unidas, que é a ONU. A previsão chama atenção principalmente pelo grau de confiança. Os modelos reunidos pela agência indicam uma probabilidade de quase 100% de permanência do El Niño tanto entre setembro e novembro, quanto entre dezembro e fevereiro de 2027. Para a OMM, as condições neutras têm chance praticamente nula nesse período e não há sinal de retorno da La Niña. Entenda, o El Niño e a La Niña são as duas fases do mesmo fenômeno climático chamado Enos. El Niño, oscilação sul, e El Niño é caracterizado pelo aquecimento maior ou igual a 0,5 graus das águas do Oceano Pacífico Equatorial. O cenário é sustentado por um forte aquecimento do Oceano Pacífico e por mudanças na atmosfera comparativas com o El Niño cada vez mais intenso. A expectativa é de que o fenômeno continue influenciando as temperaturas e as chuvas em diferentes regiões do planeta já durante a primavera e o verão hemisférico sul. Então tá aí, Claudino, informação sobre o El Niño. Ainda assim, a OMM faz uma ressalva importante e a intensidade do El Niño sozinho não permite prever o tamanho dos impactos em uma determinada cidade, país ou região. Outros fatores, como as condições dos oceanos Atlântico e indício, também podem reforçar ou enfraquecer os seus efeitos. Nos próximos meses, por exemplo, a organização também prevê o desenvolvimento de uma fase positiva do dipolo do Oceano Índico, além da manutenção de águas mais quentes que o normal no Atlântico Equatorial, padrões que podem modificar a resposta típica do El Niño. Por isso, mesmo as regiões que historicamente recebem mais ou menos chuva durante episódios fortes pode apresentar diferenças consideráveis de um evento para o outro. Já estamos vendo transtornos e devastação provocadas pelas secas e enchentes. Esperamos que esses impactos aumentem à medida que o El Niño se intensifica, e informou Celeste Saulo, secretária-geral da OMM. Então tá aí, Claudino, a informação de que o El Niño ele já está existindo, né? E pode vir mais forte, trazer alguns efeitos mais fortes até fevereiro de 2027.
3: Muito bem, já são em Parambu agora 13 horas mais 13 minutos, Maria Juninho. Vai para a hora certa, mas antes, deixa eu mandar um alô aqui para o doutor Marcos Torquato. Acabei de falar aqui com o doutor Marcos Torquato, tá lá na sintonia do nosso programa. Doutor, muito obrigado pelo carinho da sintonia, né? Inclusive, agora há pouco também a gente mandava os parabéns para o Jair, né? Enfim, mandar um abraço para todos que fazem lá o escritório do doutor Marcos Torquato, né? Inclusive lá, se você tem algum problema, e esse problema é ligado à questão do INSS, o lugar certo para tu ir é lá no escritório do doutor Marcos, viu? Vá lá e confira o que é que eu estou dizendo aqui. Se ele disser para você que você tem chance, dentro do seu processo negado pelo INSS, você pode acreditar que é mesmo que dá na muleira de um bote de oito machado, para Júnior, bater e cair. E aí você pode botar a galinha no isqueiro. Talvez nem dê tempo a galinha engordar. Pode estar um pouco do chiqueiro. Talvez nem dê tempo um pouco. Nem o bode. Nem não dá tempo. Pode até não dar tempo engordar, para Júnior, porque você pode receber lá uma boa notícia. Antes, nós mesmos aqui é quem vai chamar você para comparecer lá no escritório do doutor Marcos Torquato. Tô falando frocado, Faria Júnior?
0: Eu assino embaixo.
3: Assino embaixo?
0: Eu assino embaixo. Para engordar um bode em torno de uns 45 a 60 dias, aí não dá tempo engordar, não.
3: Não dá tempo,
0: não. Vai 30 dias, o resultado já chega positivo, né?
3: É verdade,
0: lá no escritório do doutor Marcos. Claudinho, nós vamos para a hora certa, um pequeno bloco comercial. Já a gente volta, porque a gente vai trazer pesquisas. Pesquisas para o presidencial e também para o governo do estado, né?
3: E isso aqui para o governo do estado tem bem umas três para sair hoje, Faria Júnior. Vamos ver como é que elas vêm. Já tem um aí na
4: na agulha para a gente, para hoje?
0: Já, já a gente traz, saiu Atlas.
4: Atlas.
0: Saiu inclusive, Atlas. Inclusive, trazendo resultado com uma diminuição do Ciro, né?
4: Segundo a Atlas, né?
0: A Atlas. A gente vai já, já trazer o conteúdo dessa pesquisa e ficar no aguardo, que hoje tem mais.
4: Tem mais.
0: A gente vai avaliar cada uma.
4: A Folha sai às 18h30.
0: Exatamente. A gente vai fazer
4: aqui. A Folha foi aquela que trouxe o Ciro com 19 pontos percentuais, né?
0: Fazer aqui um comparativo para ver o que realmente, né?
4: Exato.
0: Tá batendo aí com. Porque a gente que fica fora observando, a gente vê como é que tá o andamento da campanha, né, Claudino?
4: Uhum.
0: Mas as pesquisas, quando a pesquisa realmente é uma pesquisa levada a sério mesmo, feita dentro dos padrões, traz um rumo danado. Então já já a gente volta com pesquisa para o presidencial e também para o governo do estado do Ceará.
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3: 13 horas 16 minutos em Parambu.
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2: Muito bem, agora já são 13 horas, agora mais 28 minutos. Faria Júnior, vamos às pesquisas eleitorais. Vamos logo para a pesquisa aqui para o estado do Ceará. Hoje tem três pesquisas aqui para o estado do Ceará para sair. Datafolha deve fechar esse circuito às 18h50. Qual é o instituto aí, Faria Júnior?
3: Claudino, vamos aqui com a pesquisa Atlas Ceará. Diferença diminuiu e Ciro e Elmano estão tecnicamente empatados no primeiro turno. É o que diz aqui a pesquisa Atlas. Levantamento do instituto mostra que disputa a governador do Ceará está acirrada. Vamos aqui os números. Olha a pesquisa de intenção de voto Atlas para governador do Ceará. Nas eleições de 2026, divulgada nesta quinta-feira, dia 3 de setembro, mostra que Ciro Gomes, do PSDB, candidato de oposição, e o governador Elmano de Freitas, do PT, que tentará a reeleição, aparecem com 2,6 pontos percentuais de distância, o que configura empate técnico. Na estimulada, Ciro aparece com 48,4% da preferência do eleitorado, enquanto Elmano tem 45,8%. Na pesquisa anterior, publicada em agosto deste ano, o candidato Tucano liderava. Pesquisa Atlas para o governo do Ceará, em setembro de 2026. Pesquisa Atlas para o governo do Ceará, em setembro de 2026.

0: 0,2%. Leri Braga, 0. Zé Batista, 0. Branco Nulo, 1,2%. Não sei, 3%. Demais candidatos não foram citados pelos entrevistados. A Atlas ouviu 1.834 eleitores entre os dias 28 e 2 de setembro, 28 de agosto e 2 de setembro de 2026, por meio de questionamento eletrônico. A margem de erro é de 2 pontos percentuais para mais ou para menos, com nível de confiança de 95%. A pesquisa foi contratada pela Focus Poder, está registrado no Tribunal Superior Eleitoral, TSE, com o número CE-02357-2026, BR-07411-2026. Votos válidos, se considerados os votos válidos, que é quando são excluídos brancos, nulos e eleitores que não sabem ou não responderam o cenário. E é o seguinte, olha, Ciro, preste atenção, votos válidos, se considerados os votos válidos, que é quando são excluídos brancos, nulos e eleitores que não sabem ou não responderam na pesquisa. O cenário fica o seguinte, Ciro Gomes, 50,5, Elmano de Freitas, 47,8, delegado Hugo, 1,0, demais menos de 1%. Entrevistados 1.834 eleitores, período entre dias 28 de agosto e 2 de setembro de 2026. Segundo a pesquisa, a margem de erro é de 2 pontos percentuais para mais ou para menos, nível de confiança da margem de erro é de 95%. Então, a pesquisa ela foi feita de forma a coleta questionário eletrônico. Então, tá aí, Claudino, resultado da pesquisa, né? Em relação à última pesquisa Atlas realizada no Ceará em agosto, Ciro viu vantagem em relação a Elmano diminuir. A ausência do Eduardo Girão do Novo, que tinha 4,8% das intenções de voto, fez com que grande parte dos votos do senador migrassem para o ex-governador na pesquisa anterior. Em junho, Ciro tinha 45,8%, Elmano tinha 44,8%. Em agosto, Tucano chega a 49,3% e o petista 44,6%. O crescimento de Ciro e a estabilidade de Elmano faziam com que o resultado da pesquisa, à época, deixasse de mostrar um empate técnico. Agora, com a oscilação para baixo de Ciro e para cima de Elmano, os candidatos aparecem tecnicamente empatados. Então, tá aí, Claudino, essa pesquisa, ela foi divulgada hoje, a pesquisa Atlas. Como é que foi feita a pesquisa? De forma eletrônica, mas está registrada no Tribunal Superior Eleitoral.
1: Vamos ver agora como é que vem as outras pesquisas. Tem quantas, Maria Júnior? Ontem a gente até botou lá no grupo, são pelo menos 3 ou 4 pesquisas para sair hoje e uma outra para sair amanhã aqui para o governo do estado do Ceará. A grande expectativa é para com o Datafolha, que deve sair hoje a partir das 18h30. Datafolha é um instituto mais renomado, não é? E aí a turma bota uma crença danada no Datafolha.
0: Tem Datafolha para hoje, Paris? Segundo a informação para o governo do estado do Ceará, hoje saiu Atlas, essa que nós divulgamos, informação que é para sair Datafolha também hoje, dia 3, e a Veritá para amanhã, dia 4, segundo a informação, a Quest também vai estar lançando pesquisa amanhã. Então hoje já trouxemos uma, falta duas, não sei se daqui para o término do programa a gente possa trazer, se lançar a gente traz, se não, amanhã a gente traz Datafolha e Veritá.
1: Beleza, então 4 pesquisas aqui para o governo do estado do Ceará. Aí a gente pode ter uma noção, né, Paredes Júnior? Para não se basear apenas em um instituto que mediu lá uma oscilação, né? Então vamos aguardar para ver como é que fica a história do Brasil, Faria Júnior. 18h30 tem Datafolha.

0: A outra é a, é a, é a que vai sair hoje, Paris, por gentileza, só para me recapitular aqui.
1: É a Veritá.
0: A Veritá.
1: Isso, isso para o governo do estado.
0: Para o governo do estado. E para amanhã tem o Data Quest. Folha. Amanhã é Quest, né?
1: Quest.
0: Quest, pronto.
1: Perdão, a Quest.
0: Mas saiu pesquisa, tá fresquinha, para o cenário nacional. Flávio ultrapassa Lula. Desde maio que o Flávio não chegava numericamente à frente de Lula em nenhum instituto de pesquisa, Faria Júnior. Segundo aqui a matéria, né? Segundo aqui a matéria. Flávio tem 45, Lula tem 44 do segundo turno, é o que traz aqui o Poder Data. Cadê a matéria? Tá aqui, olha, Faria Júnior. Viu falar na boca de jacaré? Tá aqui a boca de jacaré. Você consegue ver no gráfico da pesquisa, né? Os dois vão mais ou menos alinhado, aí um sobe e outro desce. Aí cria aquele espaço. Entendeu, Paris Júnior? E aí a pesquisa vai continuando, o gráfico vai andando, e aí vão encostando num outro até que se cruza. É a chamada boca do jacaré. Quando você ouvir falar na boca do jacaré na pesquisa eleitoral, é porque um que estava em cima, né, tá em queda, e o outro que estava embaixo está subindo para fechar ali a boca do jacaré. Vamos aqui à pesquisa. Pela primeira vez desde maio, o senador Flávio Bolsonaro do PL passou numericamente à frente do presidente da República, Luiz Inácio Lula da Silva do PT, em eventual embate de segundo turno entre os dois. Flávio registra 45 das intenções de votos contra 44 de Lula. Os dados são da pesquisa Poder Data, UAEI. Ouviu 3 mil entrevistados de domingo 30 a quarta-feira, 2 de setembro. É o que está dizendo aqui a pesquisa. A intenção de voto em Lula oscilou um ponto percentual para baixo, enquanto a de Flávio oscilou para cima. Na mesma proporção, em 7 dias, o resultado mantém um cenário observado desde maio, com a diferença entre ambos dentro da margem de erro. O que é que diz mais aqui a pesquisa? O Poder Data também mediu a intenção de voto dos eleitores diante de embates diretos entre Lula e Renan Santos, do Missão, Romeu Zema, do Novo, Ronaldo Caiado, do PSDB. O petista está tecnicamente empatado com todos os adversários, à exceção é o candidato do Missão. Em um eventual segundo turno contra Renan Santos, a vantagem de Lula é de 5 pontos percentuais. Então tá aqui, Faria Júnior. Olha, Flávio Bolsonaro, 45. Lula, 44. Lula, 44. Renan Santos, 39. Lula, 44. Zema, 42. Lula tem 44, o Caiado tem 42. Então, vamos seguir aqui a informação. No primeiro turno, no simulado de primeiro turno, Lula tem 37% das intenções de votos contra 34% de Flávio, com a margem de erro de 1,8 pontos percentuais. Eles estão empatados tecnicamente no primeiro turno. Na sequência, Augusto Cury, do Avante, registra 10 pontos. Renan Santos, do Missão, 3. Ronaldo Caiado, do PSB. Pablo Marçal, do PRTB. E Hertz Dias, do PSTU, marcam 2 pontos cada. Clariana Barão, do Democracia Cristã. Romeu Zema, do Novo. Rui Costa Pimenta, do PCO. Edmilson Costa, do PCB, e Samara Martins, do UP, tem 1 ponto Wilson Grassi, do Democrata, não pontuou. Outros 5% afirmam que pretendem votar em branco ou anular, enquanto 2% não souberam responder. Então tá aí, Maria Júnior, a informação é essa. Destaques demográficos: Lula preserva a preferência em segmentos estagiários do eleitorado. Entre mulheres, o presidente registra 48% das intenções de votos contra 41% do senador. O desempenho neste grupo tem sustentado as intenções de votos do petista, como mostrou o Poder 360 em 22 de junho. O petista tem vantagem também no Nordeste. 53% das intenções de votos entre os que têm renda até dois salários mínimos, 46%, e os que cursam ensino fundamental, 49%. Flávio, por sua vez, vai melhor no Centro-Oeste, 56%, e no Sul, 55%. E entre os que estudam o ensino médio, 49%. Análise: a pesquisa desta rodada registra um marco simbólico. Pela primeira vez desde maio, Flávio Bolsonaro aparece numericamente à frente de Lula em uma simulação de segundo turno. A diferença é mínima, está dentro da margem de erro, mas reforça uma tendência que já vinha sendo observada há semanas. O presidente perdeu o fôlego, ou seja, perdeu a folga que tinha no início da campanha, passou a disputar voto a voto, liderança da corrida presidencial. O período de campanha ou o período de campo da pesquisa capta o sentimento do eleitor após entrevistas dos principais candidatos à presidência ao Jornal Nacional e pelo início da propaganda eleitoral em rádio e TV. Só que ainda, Faria Júnior, não captou o eventual impacto de revelações bombásticas e recentes sobre a relação do ministro Alexandre de Moraes do Supremo Tribunal Federal com o Daniel Vorcaro, fundador do Banco Master. Moraes é uma espécie de memesis do bolsonarismo, tendo sido responsável pela condenação de Jair Bolsonaro e maior defensor da condenação severa para manifestantes que depredaram prédios públicos em Brasília no 8 de janeiro de 2023. Os efeitos de fatos marcantes da campanha demora, Faria Júnior, alguns dias para refletir sobre a intenção de voto do eleitorado. Lula tem enfrentado uma lenta e gradual deteriorização de sua taxa de aprovação desde julho. Não está claro se a crise de credibilidade do STF afetará ou não o petista. Um novo possível evento de relevância eleitoral serão as festividades do 7 de setembro. Na próxima segunda-feira, Lula estará em Brasília assistindo o tradicional desfile cívico-militar na Esplanada dos Ministérios. Flávio Bolsonaro vai a São Paulo para um ato na Avenida Paulista. A depender dos políticos reunidos nas manifestações, lulistas e bolsonaristas, haverá pressão sobre o STF para iniciar uma investigação formal sobre Alexandre de Moraes. Tudo considerado, os resultados das pesquisas por The Data Way indicam que eventos para hoje... Tudo considerando os resultados de pesquisa do Poder Data Way indicam que o vento sopra hoje um pouco mais favorável para Flávio do que para Lula. É impossível, diz aqui a pesquisa, entretanto, dizer que essa será uma tendência sustentável até 4 de outubro, que é o dia da gente ir votar. Segue a matéria. Pouco mais de um mês da eleição, a disputa segue aberta, sem favorito para o momento. A pesquisa Poder Data Way foi realizada pelo Grupo Poder Data, empresa do Grupo Poder 360 Jornalismo, com recursos próprios. O levantamento teve a parceria de divulgação com a Way Bancha, a maior e mais completa banca digital do Brasil. Os dados foram coletados de 30 de agosto a 2 de setembro de 2026 por meio de ligações para celulares e telefones fixos. Foram 3 mil entrevistas em 716 municípios das 27 unidades da federação. A margem de erro é de 1,8 ponto percentual. O intervalo de confiança é de 95% e está registrada no TSE sobre o número BR-07516. Né, 516, Faria Júnior, cadê? Fugiu aqui a matéria. 516/2026. Então tá aí. Essa é a primeira pesquisa, Faria Júnior, do Poder Data 360, que mostra o Flávio numericamente um ponto à frente do atual presidente e também concorrente à reeleição, Luiz Inácio Lula da Silva, Faria Júnior.
1: São 13 horas 48 minutos. O The Data também mostra que Lula é desaprovado por 50%, aprovado por 42%, Lula rejeitado 48%, Flávio 46%. Então o negócio está meio acirrado, não está, Claudino Salles? Vamos acompanhar aí as próximas pesquisas e ver quais vão ser os próximos resultados. Eu sei que o tempo está passando e já já é dia do eleitor e a urna para votar. É dia 4 de outubro, tem eleições aqui no Brasil. 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Claudino, olha, morreu aos 74 anos o senhor Chiquinho Feitosa, ele que é pai do músico Pedrinho Feitosa. Nós traremos aqui essa informação, que faleceu aos 74 anos o senhor Kim Feitosa, pai do músico Pedrinho Feitosa. Ele faleceu na tarde de ontem, quarta-feira, dia 2 de setembro, em Fortaleza. O senhor Joaquim Araújo Feitosa, conhecido por seu Kim, ele tinha 74 anos, estava na capital cearense realizando tratamento de saúde. O senhor Kim era pai do querido professor e músico e diretor da Escola de Música Feitosa, que é o Pedrinho Feitosa, do acordeon. Pedrinho Feitosa e sua partida deixa familiares, amigos e toda a comunidade enlutados. O velório está sendo realizado na sua residência, no sítio Agreste, Cocossi, e o sepultamento acontecerá em Parambu. Os horários do velório e do sepultamento, com certeza divulgados posteriormente pela família. Então nós aqui fazemos o rádio, a Vale, levamos os nossos sentimentos aos familiares e amigos. Que Deus conforte o coração de todos nesse momento de dor e saudade. Então tá aí, Claudino, o senhor Kim, ele faleceu aos 74 anos. Ele que é pai do Pedrinho Feitosa, ele que tem uma escola de música já há alguns anos, tanto aqui em Parambu quanto em Tauá. Felizmente estava em Fortaleza, seu Kim, passando aí pelo tratamento e faleceu no dia de ontem. Então, toda a família, as nossas condolências.
0: Nossas condolências ao grande Pedro e toda a sua família pela partida do seu pai. A gente fica aqui a se lamentar, mas também, Faria Júnior, agradecendo a Deus pelos 74 anos de vida que deu a ele, né, Faria Júnior? Que é uma dádiva. Muitos partem muito mais cedo, né, Faria
1: Júnior? É verdade, Claudinho, é verdade. Pedrinho é um cara bastante conhecido, de um talento enorme, né? Ele que tem uma escola de música, de acordeon, né? Sanfona, né? Ele que dá aula de sanfona e outros instrumentos mais, com a sua sede ali no município de Tauá e também dá aula aqui no município de Parambu. Muitos se destacaram através da Escola de Música Feitosa. Então, em nome aí do Pedrinho, que é filho do seu Kim, falecido ontem, a gente leva o nosso abraço a toda a família enlutada.
0: 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Você também tem, Faria Júnior, doutora Suzana, que é psicóloga, especialista em análise do comportamento aplicada à ABA para tratamento do espectro autista. Todos os dias com hora marcada. Você também tem a doutora Margalene, que é ginecologista com consulta e prevenção ginecológica. Dia 19, às 7 horas, ela vai atender. Gardênia, enfermeira, exames de prevenção todos os dias com hora marcada. Você também tem, Faria Júnior, doutora Tayane Leitão. Essa aqui fica por conta da fisioterapia estética, depilação a laser, terapia capilar, tratamento de estrias. Vem dia 17 deste mês, às 8 horas. Já a doutora Juscelia vai ficar por conta da estética, botox, bioestimulador de colágeno, preenchimento com ácido hialurônico. Vem dia 11 deste mês, às 8 da manhã. 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Ok. Já são em Parambu agora 14 horas, 2 minutos, Paria Júnior.
1: Já já as informações da área policial, mas deixa eu falar aqui da promoção da Mais Saúde, porque a promoção da Mais Saúde voltou. 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Claudinho, nós falamos de pesquisa, nós que estamos no período eleitoral, e a informação de que o presidente Lula vem ao Ceará amanhã, sexta-feira, e concentra agendas no Cariri. Nós que já tínhamos trazido essa informação nos programas anteriores, o petista visitará obras do Cinturão das Águas, em seguida participará de ato de campanha do governador Elmano de Freitas na Arena Romeirão. Isso amanhã, o presidente Luiz Inácio Lula da Silva, ele estará cumprindo agendas no Ceará, amanhã, dia 4, visitando os municípios de Crato e Juazeiro do Norte, ambos na região do Cariri. A primeira agenda será às 14h30. O presidente visitará obras das galerias do Cinturão das Águas, no Crato. Obra tem início no reservatório do município de Jati, termina no Rio Cariús, na cidade de Nova Olinda, a 452 quilômetros de Fortaleza. Então, amanhã, o presidente Luiz Inácio Lula da Silva, né, que está indo para a reeleição, vai estar no Cariri, Crato e Juazeiro do Norte.
0: Ok, então foram essas as notícias. No plantão policial tem alguma coisa que chame a atenção, companheiro Paria Júnior?
1: Vamos dar um giro agora nas informações da área policial. Música. Informações da área policial, 14 horas 6 minutos. Polícia Civil prende mulher e apreende adolescente por extorsão e associação criminosa lá em Tauá. Informação de que a Polícia Civil do Estado de Ceará, por meio da Delegacia Municipal de Tauá, prendeu em flagrante nesta quarta 2 Maria Kelen de Souza Caetano e apreendeu uma adolescente de 16 anos durante a operação realizada lá naquele município. Informação também de uma ossada humana encontrada no distrito de Marrecas, lá em Tauá. Uma ossada humana encontrada na manhã desta quarta-feira ontem na fazenda Sozinho, localizada na vila de Joaquim Moreira, distrito de Marrecas, em Tauá. Esse achado mobilizou equipes do núcleo da perícia forense dos Iamuns, que estiveram no local para realizar os procedimentos periciais e recolher o material. Um boletim de ocorrência foi registrado na Delegacia de Polícia Civil lá de Tauá. De acordo com as informações, a ossada pertence a uma pessoa do sexo masculino. Junto à ossada encontrava-se uma mochila preta, um boné preto, um óculos e uma carteira preta. A vítima trajava blusa camuflada e botas brancas, tipo 7 léguas. No interior da mochila, a perícia encontrou uma receita médica datada de 15/1/2026. Atendimento ocorrido no UBS Tauazinho e um cartão de vacina em nome de Antônio Soares da Silva, porém, não se pode afirmar que esse seria o nome da vítima. Não foi encontrado documento com foto. A polícia deverá conduzir ou conduziu, né? A ossada humana e continuará a investigação para tentar identificar a pessoa localizada. Familiares que possam contribuir com informações. Exames periciais também serão realizados para o auxílio no processo de identificação e esclarecer as circunstâncias da morte. Então, ossada humana encontrada ontem ali em Marrecas, distrito de Tauá, Ceará.
0: Muito bem. Portanto, foram essas notícias, as informações para o nosso programa de hoje. Vamos concluir o programa parabenizando a você que nesse dia está de nova idade.
1: Parabéns
0: para
1: você. Parabéns aí para você que troca de idade hoje. Hoje, dia 3 de setembro. Muita gente trocando de idade. Dia de hoje, entre elas, seu Alceu que trabalhou por muito tempo como diretor do Pro Cidadania. A Dia, na Rua da Matriz, também está de novidade. E a Neuiane, lá no Caixibo. Para todos que trocam de idade hoje, os nossos parabéns.
0: E hoje, como já dissemos, quem está trocando de idade é o Jerry Torquato. Já parabenizamos no começo do programa, mandando mais uma vez também os parabéns para ele. Então, para todos que estão aniversariando hoje, o nosso abraço, as nossas felicitações. Um abraço a todos e até amanhã, se Deus quiser.
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0: 14 horas 10 minutos em Parambu.
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Legal, cidade, muito boa tarde, Parambu, boa tarde para você, ouvindo a Vale, agora 14:19. Hoje, quinta-feira, dia 3 de setembro, o ano 2026. Vamos juntinhos até 4 horas, música, alegria, descontração aqui no seu rádio. Fica ligado. Olha, você que se liga na programação, muito bem-vindo, muito bem-vinda à nossa programação através do Rádio Mania. Comando Faria Júnior, olá você. Estou com você aqui na locução, mixando os melhores ritmos musicais para você ouvir. Por isso, não sai daí, fica ligado. 88996647666. Pede a música que você quiser e eu vou atender você, tá? Fica ligadinho, 15 horas, meia hora de sucesso. Vou estar registrando também seu aniversário aqui no programa. Por isso, não sai daí. Porque eu começo hoje com Eduardo Costa. A música Melhor ou Pior tá tocando agora. Vamos ouvir.

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0: Dias Júnior.
1: Aí o sucesso pra você com Skank, a música Amores Perfeitos. Tocamos aí Mari Fernandes, Saudade Positiva, Raça Negra, Poderosa é Você. Ei, Vaqueiro e Natanzinho Lima, Me Chama, Eu Vou. E lá no começo teve Melhor ou Pior com Eduardo Costa.

setembro, semana do município chegando. Vamos ter aí 7 de setembro, vamos ter durante uma semana inteira de muitas atrações aí em comemoração aos 70 anos de emancipação política que Parambu completa, né? Vamos ter aí festa em praça pública, na verdade ali, na Avenida Dico Mateus, né? Rei Vaqueiro, Zé Vaqueiro, vai ser as atrações deste ano aí nos 70 anos de existência do município de Parambu. Então tem muita coisa para acontecer aí nesses próximos dias, né? 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Maria, Manuel e Lucas, lá na Serra da Urubretama, curtindo o programa. Seu Pedro, Dona Saba. Abraço aí para o João, a Maria, toda a família, lá na Serra da Urubretama, ouvindo o nosso programa. Ah, o Jorge e a Josa, lá em Poço Cercado também. Roseana Gomes, no Olho d'Água, ela e família, sempre acompanhando o programa da tarde. 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Seguindo com o programa 14 mais 42, aqui na Melhor Música no Ar, para você ouvir. Tá no trabalho, tá em casa, que bom, tá curtindo o programa. A Luísa, ela pede música, a música Sereia do Valseni, oferece para todos os ouvintes, para vocês da rádio. Muito obrigado, tá? Luísa, aí no bairro Beleza. Vamos de música. Quem canta, eu trago pra você agora mais uma aqui na programação. Heitor Costa e o sucesso Caso Sem Nome. Vamos ouvir.

0: o problema que tem.
1: Salva de palmas. Qual é o nome dele? Pode ir. Obrigado, meu irmãozinho. Deus abençoe você. Muito sucesso, tá?

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2: Hora certa, 15 horas, 1 minuto.
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1: Vamos que vamos, agora 3:08, 15:08. Manda boa tarde para você que tá aí via internet me ouvindo, né? Qualquer lugar do Brasil ou do mundo, o nosso muito boa tarde. Abraço para o João, mototáxi tá com a gente. Alô, João, tá no Alto Bela Vista, né, João? Tá curtindo o programa? Que bom. Valeu pela sua audiência. Amanhã do Leonardo tocamos também na programação Panda e Gustavo Lima, Calcinha de Renda, Seu Desejo e Luísa Souza, Seu Desejo, O Tempo Não Para. Teve também Caso Sem Nome com Heitor Costa. Eu trago já meia hora de música aqui na programação da Mais Ouvida, tá bom? Fica ligado, não sai daí, porque a música não vai parar de tocar. 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Tá bom demais então, né? Porque agora eu trago meia hora de sucesso.
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2: Ô João, tu vai ter que começar fazendo um puxa M10 pra ficar cachorrinho. 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
3: Puxa M10. 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

0: Você é um ladrão do teclado.
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0: 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Tem algum... 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
0: Então vambora.
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Tá aí, sucesso pra você com ela, Lauana Prado, 3h36. A música Um Sonhador. Menina, eu quero o seu amor, do Natan, teve Amado Batista, Se Não For Por Amor, Panda, eu te sei.

difícil não falar de amor com o Natanzinho, João Gomes, Gustavo Lima, Bala Lojada, Calma Novinha do Xande Avião. No comecinho teve Como Vai Você com Zezé de Camargo e Luciano. Tá na Vale, só as melhores tocando pra você. A Wanda do Bairro Vila Nova, ela pede música, ela pede Rei Vaqueiro. Vamos tocar uma bem legal do Rei Vaqueiro. Ela manda aí para Luizita e Ednilson lá nos Merejos, também para Isabel e para todos que estão curtindo o programa. Obrigado, Wanda, pela sua sintonia, tá, querida? Toco daqui a pouquinho o Rei Vaqueiro aqui no programa da tarde. 87,9. 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Tá bom? São 3h38 agora. Onde quer que você esteja, muito obrigado pela sua sintonia. Quanto isso, ouvinte ligado, solicitando música. João do Alto Bela Vista vai ouvir música daqui a pouco. Obrigado, viu, João, aí pela sua sintonia aqui nas ondas do rádio. 15h39. Manda boa tarde aqui para o Shell, lá no Salão Shell Beleza, também curtindo o som da melhor. Eu trago agora.

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0: Obrigado.
1: Alô, MC Cacá.

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1: Vamos que vamos, um minuto para as 4 horas, toque 10, Melô de Poucas Ideias, a 1000 por hora, tocou também Rei Vaqueiro, Príncipe Encantado e Eduardo Costa, Sua Vez. O programa chegando ao final, abraço aqui o Damião, lá do bairro Beleza, que está aqui ao vivo no nosso estúdio, inclusive pedindo música, vai ouvir daqui a pouquinho. Ele está pedindo aqui, no tempo não permite mais, ele queria ouvir Gustavo Lima, Proibido Terminar. O tempo já não permite mais. Mas a gente traz um forró bem bom aí pra você, tá bom, Damião? Muito obrigado pela visita, meu xará. É meu xará, rapaz. Eu gosto desses meninos, viu? Cadê o Cosmo? Não veio, não? Tá em casa, é? Tá com medo do sol, é? Tá com medo do solzão quente. Um abraço aí pro Damião e o Cosmo. Eles são gêmeos, né? E ele sempre que pode vem aqui, nos visita. Isso é muito bom. Um abraço e eu gosto muito desses garotos, né? Na verdade, já são os rapazes, né? A gente fica feliz demais com a visita. Forte abraço. Na sequência, muito forró no programa Rochando no Forró. Eu volto amanhã com muito mais na programação da mais ouvida do Brasil no Rádio Mania. Na sequência, Arrochando no Forró. Até lá, tchau, tchau.
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1: 16 horas, 1 minuto.
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0: Muito bem, vamos que vamos. 4:06. Boa tarde, meus compadres, minhas comadres, minhas cabritinhas. A partir de agora no seu rádio, programa Rochando no Forró. Hoje, quinta-feira, 3 de setembro. O ano é 2026. Faria o Júnior das Tapioca. A partir de agora no seu radinho. Sou eu com você, lá tirando as cadeiras pro lado, os taburetes pro outro, porque a partir de agora no seu rádio, programa Arrochando no Forró. Nosso fone 88996647666. Pede o forró que você quiser, manda pra quem você quiser. Com muito carinho, vou atendendo você aqui no Só Forró.
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0: quatro horas, 6 minutos, vamos embora. Trazer Tito, forró é forró. O vencedor do programa, deixa eu mandar um abraço aqui para meu mano Nildo, lá em São Paulo, lá em Campinas. Alô, Nildo, tá lá no Corre Corre, curtindo a gente pelo aplicativo, muito obrigado. Vamos embora, 4:07, tá no ar o seu programa mais arrochado do Brasil.
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vamos que vamos, de volta, 4h23 agora aqui no Só Forró. Você ligadinho, ouviu aí, seis cordas, baião de dois com Wesley Safadão, Cavalo, Lampião, Fozinho das Antigas, Rei Significar do Natan, Júlio Viana, Prepara o Coração, Desejo de Menina, Flashback, Tito, Forró é Forró. Todo mundo ligadinho comigo, um forte abraço. Manda um abraço, boa tarde aqui para o Valdo dos Produtos. Alô, Valdo, meu amigo Valdo. Ele está com a família ali no bairro Beleza, está curtindo o nosso programa. Ele que trabalha com produtos de limpeza, né, Valdo? Trabalha aqui também no estado do Piauí. Esses dias ele está aqui, né? Vende aqui na cidade, vende também ali no estado do Piauí. Forte abraço aí, meu amigo Valdo. Está curtindo a família e o calorzão também, né, Valdo? E curtindo o Só Forró. Que bom. Abraço para você, meu querido. Muito obrigado aí pela sua audiência. 87,9. Para trazer mais forró para você, 4h24. 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Vamos embora, forró no seu radinho. Vou dar boa tarde aqui pra galera que tá curtindo a gente em todo o bairro Beleza, Merejos. Alô, você ligadinho também no programa aí no Algodões, Quiterianópolis. Muita gente me ouvindo, rapaz, nessa região ali de divisa com Quiterianópolis, Campo Grande, Novo Assis, pessoal aí lá do Retiro 1 e 2. Alô, você da Santa Inês, você que tá curtindo o programa também, aí em Vieira Gomes, São João, todo mundo curtindo o Só Forró, coisa boa. Obrigado pela audiência. Vamos embora, tem forró no seu rádio? Tem forró para você curtir agora mesmo. É, Zé Almeidas, Atividade. Eita, forrozinho bom, vamos embora. 4 horas, 26 minutos agora no Só Forró.

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Muito bem, vamos que vamos. 4h52 aqui no Forrozão. Cavalo Alado com Rian Luca. Esse forró foi pra galera que tá me ouvindo, né? Marcos Leite, lá em Ubá, Minas Gerais, curtindo o nosso programa, né? É o homem das cadeiras, rapaz. Tá lá. O Marcão trabalha com cadeiras, né? Trabalha com reforma de cadeira, Marcão. Um amigo nosso que tá lhe aguardando aqui no final do ano, viu? Pra você reformar aqui duas cadeiras dele. Ele disse que for possível, já lhe manda logo o Pix, viu? Tá bom? Será? Será, Marcão? Abraço aí pro Marcão, rapaz. Meu amigo Marcos Leite, lá em Ubá, Minas Gerais, está curtindo a gente. O homem trabalha com reformas e cadeiras, né? Tem um amigo nosso, Marcão, que está lhe esperando aqui no final do ano para você reformar duas cadeiras dele. Essas cadeiras, ela vem lá do Pará. Para Parambu, você vem de Ubá, Minas Gerais, para fazer a recuperação dessas cadeiras aqui do Parambu. Ele volta com as cadeiras para o Pará e você volta aí pra Ubá, Minas Gerais, viu? Ele disse, se for possível e você quiser, já pode lhe adiantar até o Pix, viu? Diz aí quanto é que ele já lhe manda o Pix. De repente você já usa o dinheiro na viagem de lá pra cá. Viu, Marcão? Será se dá pra confiar no homem? Será? Agora eu lembrei daquele movimento lá. Será? É, grande Marcão, um abraço pra você, tá lá no estado de Minas Gerais, lá em Ubá. Marcão que é de Parambu, né? Marcão é de Parambu, tá lá com a família. E a gente manda um abraço pra ele, desejando aí um bom final.

4 minutos, já eu trago mais forró, mas deixa eu mandar um abraço aqui lá pro depósito de bebida do Zé Sérvalo, onde você encontra bebidas em geral, locação de mesas, cadeiras e freezer, lá com ele. 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Vamos embora. Trazer mais forró para você, Gui Lulinha e Tarcísio do Acordeon. Voltável. Essa é boa. Vamos curtir.

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1: Hora certa, 17:02.
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1: Solta, meu filho!

0: Tu é bom, viu, velho?
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3: Tudo bem, tá aí, você curtiu Iude e Guilherme Dantas, a música Trauma. Agora eu tô com raiva de você, é mais ou menos por aí, né? Forró bom, hein? Com ele, Guilherme Dantas, seu novo projeto, tô nem vendo, e o Iude Sentimento aí no Só Forró, pra você curtir. Trauma, Japãozinho, vencer na vida. E também João Gomes e Sérgio do Forró. Igual meu pai, Guilulinha, Tarcísio, Voltável, aqui no Só Forró agora, 5h13.
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3: Vamos nós até 5h30, Rochando Nova, Aldo dos Produtos é o nome dele, rapaz. Tá lá no bairro Beleza, tá curtindo o forró, tá curtindo com a família. Abraço pra você, viu, Valdo? Muito obrigado pela audiência. 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

0: pessoal ligadinho em toda a região serrana. Nosso sinal chegando por lá. Abraço pra galera boa. Sendo toda a Serra da Ibiapaba, Rádio Ligado. O nosso muito obrigado pela sintonia e audiência aqui no Só Forró. Vou trazer Zé Cantor. É, Por Amor. Vamos embora. 5:15.
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0: Então tá com
1: aí, forrozão Carcará, quem lembra? Vira de costa, manhinha, brasas do forró, Giripoca vai piar, e Udi sem rumo ao Léo. Zé Cantor e Alabite, a música Molengo e Por Amor do Zé Cantor. 5h29, tô indo embora. Agradecendo primeiramente a Deus, segundo você ouvinte, tá aí do outro lado, nos dando carinho, a sintonia. Amanhã a gente volta 16h. Vem aí, Violas Meu Brasil, depois tem o Vale Momento Evangélico. Que Deus nos abençoe e até amanhã.

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2: Meu caro pastor Hernandes, como é que o senhor está?
3: Animadíssimo. Mais animado hoje que ontem.
2: Passa um pouquinho desse ânimo para mim.
3: É a juventude, varão.
2: Ah, é
3: juventude
2: isso.
3: Juventude é uma coisa espetacular.
2: Deve ser bom.
3: É bom demais.
2: Caroline foi viajar, tá lá na mãe dela, Terezinha.
3: Rapaz.
2: Eu tô sozinho em casa faz uma semana já.
3: Aí você deve estar meio tristinho mesmo.
2: Ah, eu fico meio cabisbaixo.
3: Aí você tem razão. É. Aí eu te dou razão.
2: Mas tem uma coisa que me anima muito.
3: É, né?
2: Conversar com o pessoal de casa.
3: Pronto, então vamos
2: lá. E antes das perguntas, eu já quero ouvir o que vocês estão comentando aqui embaixo, nos nossos vídeos no YouTube. Vamos lá, ó. Vanusa Barbosa. Que alegria ouvir meu comentário no programa de hoje. Trocando Ideias é realmente um programa interativo e cumpre fielmente o que a palavra de Deus diz em Efésios 5,19, falando entre vós com salmos, hinos e cânticos espirituais. Isso é uma verdade,
3: bonito, né?
2: Aqui com a gente.
3: Coisa,
2: né,
3: boa, né? Glória a Deus.
2: Ah, então, essa é a Vanusa de Campina Grande, na Paraíba. E tem aqui a Terezinha de Jesus Pereira, nossa seguidora assídua. Eu amo esse programa, que Deus continue lhes capacitando em nome de Jesus Cristo.
3: Amém.
2: Obrigado, Terezinha, pela sua companhia sempre com a gente aqui.
3: Amém.
2: Assim também a Margarete Dias Garcia. Amo assistir cada episódio. Respostas à luz da Bíblia sempre. Deus continue vos abençoando. E aqui a Joselita Rosa Andrade está dizendo o seguinte: misericórdia, pois já recebi vários vídeos do pastor Hernandes vendendo remédio. E como é que a gente resolve isso? A gente pode denunciar, né, pastor?
3: Olha, Tiago, vou aproveitar o ensejo, então. É, quase toda semana, a Jaqueline aqui de Luz para o Caminho precisa denunciar e derrubar um perfil falso. Então, sempre que você ver algum vídeo, eu vendendo remédio para qualquer coisa, pode saber que é fake news, que isso é perfil falso. Eu não me presto a esse tipo de trabalho. Eu sempre estou lidando aqui com a palavra de Deus. Então, se você vê eu fazendo qualquer comércio, qualquer outra coisa, não sou eu. Isso aí é perfil falso, isso aí é IA que estão inventando, bota a minha imagem, bota às vezes até o tom da minha voz. Fique esperto com isso, porque é pessoa que quer que você caia numa esparrela aí para pegar você e ganhar dinheiro em cima de você.
2: Pois é. Então, de repente, você está mexendo no Instagram e aparece um vídeo desse, clica nas três bolinhas ali em cima do vídeo. E tem ali na aba a parte de denunciar, você pode denunciar esse vídeo. Então, o pastor Hernandes não vende nada. O pastor Hernandes, ele responde perguntas no Trocando Ideias.
3: É isso aí.
2: Ricardo Reis, jornalista. Não sei se essa mensagem será lida. Olha que surpresa, Ricardo. Gostaria de enviar um e-mail. Eu sou assíduo praticamente desde os primeiros programas. Obrigado aqui de Araçatuba, no interior de São Paulo. Ricardo, sua pergunta está sendo lida e a gente está esperando o seu e-mail. Pode escrever para a gente no trocandoideias@lpc.org.br. E sabe quem foi que fez isso? Foi o Vender. E ele diz o seguinte, vamos lá para a primeira pergunta de hoje. A presença da serpente no Jardim do Éden indica ou mostra que já existia pecado antes de comerem o fruto proibido?
3: Ô Tiago, essa pergunta é uma pergunta clássica, complexa, e não simples de responder. Porque existem algumas ideias que nós precisamos dirimir aqui, resolver aqui. primeira delas, Tiago, é uma coisa perigosa que nós chamaríamos de evolucionismo teísta, que tenta colocar um período de milhões de anos entre Gênesis 1:1 e Gênesis 1:2, que é a teoria do caos. Ou seja, que Deus criou céus e terra e que com a queda dos anjos a terra se tornou sem forma e vazia. E que entre a criação original de Deus e a queda dos anjos ocorreu em milhões de anos. Pega a ideia do íon, que é um tempo indeterminado. Essa teoria, ela é fundamentalmente usada para tentar fazer um casamento espúrio entre cristianismo e darwinismo. Conforme Francis Collins, no seu livro A Linguagem de Deus, defende a tese do evolucionismo teísta, que diz assim, não, Deus criou, mas criou por meio do processo da evolução. Agora, note você, a ideia do íon não funciona aí, porque a partir do quarto dia, o dia passa a ser regulado pelo sol. Deus criou a luz. Houve tarde e manhã, tarde e manhã, tarde e manhã. Será que Deus usou dois critérios? Até o terceiro dia um critério, depois outro critério? De marcação e datação? Impossível.
4: Mudou de ideia no meio do caminho.
3: Mudou no meio do caminho. Mas isso está expresso claramente lá em Êxodo capítulo 20. No quarto mandamento, quando diz que Deus criou os céus e a terra em 6 dias. E a palavra é íon. E a Bíblia diz mais, você deve trabalhar 6 dias na semana. Mas então você vai trabalhar 6 dias na semana no íon? Milhões de anos? Você vai trabalhar milhões de anos? 6 dias? Cada dia valendo milhão de anos? Bilhões de anos? Não faz sentido. Em 6 dias você trabalha, num dia você descansa, mas é íon também. Você vai ter um descanso, então, de milhões de anos. Então você percebe que a Bíblia explica a Bíblia. Por que eu estou fazendo esse rodeio? Para mostrar uma coisa. Quando Deus termina a criação, e a última obra que Deus criou é a mulher, qual foi a nota que Deus deu em toda a criação? Muito bom. Muito bom. Então, a queda no mundo angelical aconteceu não antes, mas depois desse fato, da conclusão da criação. Porque Deus não daria uma nota muito bom para um mundo já marcado pelo pecado. Nós não sabemos, e a Bíblia não responde, onde a Bíblia não tem voz ou não tem ouvidos, quando aconteceu a queda dos anjos, eu não sei. Mas foi depois da criação, isso é óbvio. Porque ao fim da criação, de 6 dias, Deus disse, muito bom. Por isso que a Bíblia não diz quanto tempo Adão e Eva ficou no Éden antes da queda. Mas foi no interregno da criação e da tentação que houve a queda dos anjos. Então a resposta dele é essa aí. Não, o mal não existia ainda antes do término da criação. O mal ocorreu depois da criação, quando Deus dá a nota final, muito bom. Não sei se ficou claro o pensamento.
4: Perfeito, pastor. Obrigado, Wender, pela sua participação. A gente vai falar agora com o José e ele está perguntando para a gente a respeito desse ano eleitoral aí, que a gente tem bastante gente para eleger, né? Estamos em um ano de eleições para presidente, governadores, senadores, deputados federais e estaduais. Como a igreja deve agir nessa ocasião?
3: Pois é, Tiago, nós estamos aí num ano muito importante para a história brasileira, não é verdade?
4: Decisiva.
3: Decisiva. Eu entendo, Tiago, que a igreja não tem uma posição político-partidária. Eu entendo que a igreja não pode ser um curral eleitoral. Eu entendo que o púlpito não pode ser um palanque político. Eu entendo que a igreja lida com princípios e valores. E não só em pré-campanha política, não. Nós lidamos com princípios e valores ao longo da nossa jornada. Então, pressupõe para mim que um crente seja alguém instruído para saber distinguir entre o certo e o errado, a luz e as trevas, o amargo e o doce, o que deve e o que não deve ser. Então, penso eu que quando um cristão, nós estamos falando de um cristão, de uma pessoa esclarecida à luz da palavra de Deus, vai dar o seu voto, ele está delegando àquela pessoa a quem ele está votando para representá-lo. Agora, para que alguém me represente, eu preciso saber quem é esse alguém. No que ele acredita, no que ele defende, quais são seus princípios, quais são seus valores, quais são as suas ideologias, quais são as suas propostas. E não estou falando de propostas eleitoreiras de última hora, vai olhar o passado desse candidato. Porque tem muita gente prometendo o céu e entrega o inferno. Prometendo coisas maravilhosas e depois rouba o erário público. Então nós precisamos nos acautelar para nós não apoiarmos aquilo que nós reprovamos. Para nós não sustentarmos aquilo que nós condenamos. Quando eu digo nós condenamos, não somos nós. A palavra de Deus condena. Então, muito, muito, muito cuidado e critério na hora de dar o seu voto, para que você não labore contra os valores do reino de Deus e depois sofra as consequências. Eu acho que o Brasil está vivendo um momento tão triste, tão crítico, tão doloroso, de corrupção galopante, que se instalou nos três poderes. Nós estamos como que quase que com vergonha de todo dia, todo dia, todos os dias surge um novo escândalo, uma nova roubalheira, uma nova situação de constrangimento. Né? Então o Brasil precisa acordar e cada um de nós exercer a sua cidadania com responsabilidade na hora de dar o seu voto.
4: E aqui vai uma pitada pessoal minha, vamos lá.
3: Vai lá, Thiago.
4: Sou cristão desde o berço, conheço inúmeras igrejas aqui na cidade, tenho amigos em tudo quanto é canto aqui da cidade, em várias igrejas. E aí a gente se depara com esse momento, com o seguinte cenário. Domingo na igreja tem lá um candidato sentado na primeira fileira do lado do pastor. O pastor chama, venha cá que a gente vai orar por você. Aí você sai da igreja, tem lá o candidato, a equipe dele na porta distribuindo o santinho. Olha, irmã fulana, vote na irmã fulana, vote no pastor ciclano. Como é que a gente lida com isso?
3: Eu creio o seguinte, eu não sou a favor de que você passe microfone para político nenhum, seja ele quem for. A igreja é lugar de você pregar o evangelho. Portão para fora, a igreja não administra. Agora, nós não podemos fazer um desfile de políticos na igreja, porque há muitos que são membros da igreja, são assíduos na igreja, estão lá no dia a dia, ok. Mas tem gente que visita a igreja e até parece que é cristão genuíno e se dobra lá, se ajoelha lá, só em época de campanha, depois desaparece. Então, acho que nós não devemos incentivar essa cultura. Não. Eu acho que... pelo que me consta, Thiago, por exemplo, na igreja presbiteriana, se você falar vota no fulano, é que o povo não vota mesmo. Porque pressupõe que cada cidadão é uma pessoa suficientemente esclarecida para saber examinar esse cenário e fazer o seu voto de forma consciente. Não tem voto de cabresto, em outras palavras que eu estou dizendo. Não deva ter. O povo tem que ser instruído e não encabrestado.
4: Muito bem. Pastor Hernandes, a gente tem aqui um aconselhamento. Vamos para o gabinete pastoral?
3: Bora.
4: Essa pergunta vai ser anônima e a pessoa diz o seguinte: Pastor Hernandes, eu estou no meu segundo casamento e tem vários pontos que ainda tenho dúvidas. No primeiro casamento tive 3 filhos. Casei novamente. Nesse caso, quem tem prioridade na minha vida? A esposa do segundo casamento ou os filhos do primeiro casamento? Pois se surgirem casos, né, entre as duas partes, quem vem em primeiro lugar?
3: Pois é, eu não menciono o fato de a causa do divórcio, se foi uma razão bíblica ou se não foi, né? Então, há um segundo casamento, à luz da Bíblia, só deva ser entendido como adequado se houve as duas cláusulas exceptivas, ou uma delas, para o divórcio, que é a infidelidade ou abandono irremediável. Separou porque não gosta mais, separou porque há incompatibilidade de gênio, nunca teve compatibilidade de gênio, não existe, não são almas gêmeas. São duas pessoas diferentes mesmo que vão ter que se acertar. Mas pressupondo que houve aí a causa bíblica, que ele não menciona, e ele veio contrair umas segundas núpcias, ele precisa entender que o cônjuge precisa ter esse lugar na vida dele. E eu não acho, Tiago, que essa valorização do cônjuge é em detrimento dos filhos, não. Não pode ter essa guerra dentro de casa. Os filhos não são rivais. Eu acho que tem que ter instrução, ensinamento, para que os filhos entendam qual o papel do cônjuge e qual o papel dos filhos. Porque no momento em que qualquer casal botar, sobretudo um segundo casamento, botar os filhos na frente do cônjuge, esse segundo casamento vai para o brejo também. Com certeza vai. Então é preciso trabalhar a conscientização de que tanto o cônjuge quanto os filhos precisam de cuidado, de atenção, de amor, de afeto, cada um no seu devido lugar. Sempre que essa ordem for invertida, ela adoece a relação e atrapalha o cônjuge e atrapalha os filhos, porque não é essa posição que Deus colocou nenhum nem outro. É preciso valorizar ambos. E um não está disputando com outro espaço. E se disputar espaço, aí a família já está doente. Os valores já estão invertidos e a coisa não é boa. O princípio de Deus é: marido e mulher são uma só carne. Os filhos devem ser amados, cuidados, protegidos, educados, tudo. Mas os filhos têm prazo de validade em casa. Eles vêm, eles vão e o casal fica. Então, o papel dos pais é cuidar dos filhos para que eles constituam a família e possam ter sua vida. Né? E é por isso que hoje tem existido o chamado divórcio grey. O que é o divórcio grey? É o divórcio daqueles que estão com a cabecinha branca. É o divórcio na terceira idade, que tem crescido 51% na última década. Por quê? Por causa do síndrome do ninho vazio. O que é a síndrome do ninho vazio? É que os casais, às vezes, compensando uma relação conjugal fragilizada, compensa isso nos filhos.
4: Aí os filhos vão embora, eles não sabem mais lidar um
3: Eles
4: com o
3: não
4: outro.
3: sabem lidar um com o outro mais. Aí acontece divórcio na terceira idade. Então, Deus sabiamente colocou na ordem certa. Deus, cônjuge, filhos. É assim que a família é constituída. Isso não significa que ama menos ou cuida menos, não. É o mesmo cuidado. Porque, para mim, não tem nada que seja tão bom para um filho do que ver o pai amando o seu cônjuge, cuidando do seu cônjuge. Isso dá estabilidade emocional para a família.
4: Pois bem, ô de casa, você viu que a gente lê suas perguntas, os seus comentários aqui, então eu te incentivo mais uma vez a deixar um comentário aqui embaixo no vídeo para a gente, tá bom? Tem uma pergunta aí na sua casa, mande para cá. Você pode escrever aqui embaixo nos comentários no vídeo, no YouTube, ou mandar sua pergunta por e-mail, porque de repente você não pode aí dizer seu nome, como foi esse caso agora, dessa última pergunta. Você pode mandar um e-mail para nós, trocandoideias@lpc.org.br. Aí só avisa, ó, não coloca meu nome não, aí dá tudo certo.
3: É isso aí.
4: 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Certo?
3: É isso aí. E eu só quero recordar a você que toda terça-feira da Igreja Presbiteriana de Pinheiros nós temos um trabalho belíssimo com as mulheres. 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São palestras, são mensagens endereçadas às mães, às mulheres, esposas. 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Vale a pena.
4: É isso, Thiago, por hoje.
3: Tá bom. Abraço então, gente.
4: Deus abençoe.
3: Até logo.

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1: Valeu, velho. 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
1: Somos fãs desse menino. 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
0: é
1: demais.
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